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4: 9:08.
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4: 9:27. 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
6: 9:47.
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11: 10:06.
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8: 10h25.
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0: 10h47.
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carioca, eu tô passando pela mesma coisa, amigo.

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5: 11:20. 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
5: 11:42.
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1: Ed Brito Samuel, Eduardo Costa. Ah, moleque, essa música é bonita demais.
2: Então fica assim.

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6: 00h24.
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1: 12:43. 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
2: Agora tem Luan Santana. E aí? 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
8: 1:04.
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7: 1:20.
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6: 1h41.
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4: 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Evelyn Duarte. Adiando a saudade.

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1: Agora, mais um climão daqueles.
2: E só podia ser mais um sucesso.
1: Rafa Torres,
2: libera ela.
1: Mas fica por aqui, na Nova

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2: 2:05.
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4: 2:21. 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
6: 2h42.
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0: Muito obrigado, galera. Muito obrigado, São Paulo.
1: Obrigado, gente.
0: Obrigado pela presença de cada um de vocês na realização desse sonho nessas vinhas. A gente é muito feliz de estar passando essa noite aqui com vocês. Obrigado de coração mesmo.
1: Obrigado, Deus, por proporcionar esse momento pra gente. Em
0: primeiro lugar.
1: Obrigado, meu Deus.
0: Obrigado, pai. Obrigado, mãe.
1: Obrigado a todos vocês. Fiquem com Deus, gente. Obrigado, obrigado de coração.
0: Aqui começa uma história. Duas vidas e um sonho pra vocês.
1: Obrigado, gente.
0: Obrigado, obrigado, obrigado, gente.

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4: 3:04.
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3: 3:11.

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1: 3:21. 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
3: 3:26.

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1: 3h41. 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
3: 3h46.
4: Vamos cantar, gente?

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10: 4:05.
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3: 4 e 9.

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0: Todo mundo então.
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6: 4h23.
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2: 4:27.

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2: 4:34.

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8: 4h40.
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3: 4:44.

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9: 5:06.

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3: 5 e 10.

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3: 5:19.

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3: 5h24.
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0: isso aí, galera.
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3: 5:29.

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4: 5h43. 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
2: 5:51.
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6: 5h54.

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Senhor, no silêncio desse dia que amanhece, venho te pedir a paz, a sabedoria e a força. Eu quero hoje, Senhor, olhar o mundo com os olhos cheios de amor. Eu quero ser paciente, compreensivo, prudente. Quero ver além das aparências teus filhos como o Senhor mesmo os vê. E assim, Senhor, ver somente o bem em cada um deles. Fecha meus ouvidos, Senhor, a toda calúnia. Guarda minha língua de toda maldade, que só do teu amor se encha meu ser.

eu seja bom e verdadeiro, para que todas as pessoas que se aproximem de mim sintam a sua presença. Pai, reveste-me da sua beleza, e que no decorrer desse dia eu possa amar o meu próximo como a mim mesmo. Senhor, a cruz não foi o fim, porque o Senhor continua vivo em nossos corações.

Ó Maria Santíssima, que em vossa imagem milagrosa de Aparecida espalhais inúmeros benefícios sobre o Brasil, eu, embora indigno de pertencer ao número dos vossos servos, mas desejando participar dos benefícios da vossa misericórdia, prostrado a vossos pés, consagro-vos o entendimento para que sempre pense no amor que mereceis. Consagro-vos a língua para que sempre vos louve e propague a vossa devoção. Consagro-vos o coração para que depois de Deus vos ame sobre todas as coisas. Recebei-nos, ó Rainha incomparável, o ditoso número dos vossos servos. Acolhei-nos debaixo da vossa proteção. Socorrei-nos em nossas necessidades espirituais e temporais, e sobretudo na hora da nossa morte. Abençoai-nos, ó Mãe Celestial, e com vossa poderosa intercessão fortalecei-nos em nossa fraqueza, a fim de que, servindo-vos fielmente nesta vida, possamos louvar-vos, amar-vos e render-vos graças no céu.

0: No amanhecer desta segunda-feira, dia 6 de julho, dia de Santa Maria Gorete, nos unimos a você nesta oração da manhã e pedimos ao Divino Espírito Santo que nos ilumine em todas as nossas decisões desta semana. É o quinto dia da novena a São Bento, novena disponível no canal do YouTube Padre Alex Nogueira, e abrimos hoje as matrículas para mais uma turma da nossa querida escola bíblica. Muitos alunos já são matriculados, já estudaram diversos livros da Sagrada Escritura e você pode também se tornar um aluno. Onde estão as informações desta nova turma da escola bíblica? Acesse o site padrealexnogueira.com e lá estão todas as informações. Agora, eu convido você a rezar comigo, com fé e com esperança, no início desta semana de trabalhos. Em nome do Pai, e do Filho, e do Espírito Santo. Amém. Que a graça de nosso Senhor Jesus Cristo, o amor do Pai e a comunhão do Espírito Santo estejam sempre convosco. Bendito seja Deus que nos reuniu no amor de Cristo. E assim unidos, ouçamos o Evangelho desta segunda-feira.
1: Não importa se não vem como esperava, orar costuma fazer bem.
0: Evangelho de Jesus Cristo segundo Mateus, capítulo 9, versículos de 18 a 26. Enquanto Jesus estava falando, um chefe aproximou-se, inclinou-se profundamente diante dele e disse: Minha filha,

acaba de morrer. Mas vem, impõe tua mão sobre ela e ela viverá. Jesus levantou-se e o seguiu, junto com os seus discípulos. Nisto, uma mulher que sofria de hemorragia, há 12 anos, veio por trás dele e tocou a barra do seu manto. Ela pensava consigo, se eu conseguir ao menos tocar no manto dele, ficarei curada. Jesus voltou-se e ao vê-la disse, coragem, filha, a tua fé te salvou. E a mulher ficou curada a partir daquele instante. Chegando à casa do chefe, Jesus viu os tocadores de flauta e a multidão alvoroçada, e disse, retirai-vos, porque a menina não morreu, mas está dormindo. E começaram a caçoar dele. Quando a multidão foi afastada, Jesus entrou, tomou a menina pela mão e ela se levantou. Essa notícia espalhou-se por toda aquela região. Palavra da salvação. Glória a vós, Senhor. No evangelho de hoje temos a menina que era tida como morta e Jesus segurou em sua mão e a levantou com o seu poder, e também a mulher que sofria de uma hemorragia já fazia muitos anos, diz o evangelho, eram 12. E esta também é curada por Jesus porque ela tocou no manto de Jesus. Estas duas são curadas pelo poder do Cristo, que é o Messias. E o Messias traria sinais contigo, entre eles, as curas. Seja a mulher que sofria de hemorragia, seja aquela menina, nós temos um contexto de fé na pessoa de Jesus. A mulher tem tamanha fé e confia no Cristo. Sabe que ele pode curar. E ele diz, coragem. Não só nesta cura realizada por Jesus, mas em outras, inclusive a do paralítico, Jesus sempre diz, coragem. Nós que temos fé na pessoa de Jesus, precisamos crescer nesta coragem diária. Esta se faz num contexto de fé. Nós não temos qualquer tipo de confiança em Jesus. Nós temos a verdadeira confiança, que é a fé. E ela que nos dá a coragem. E pelo Espírito Santo, recebemos a fortaleza de caminhar firmes e fiéis no Senhor. Mesmo que o mundo nos traga contrariedades e tribulações, nós permanecemos firmes no Senhor. Assim como Jesus fez com aquela menina, segurou em sua mão e a levantou, o Senhor também nos levanta de tantas circunstâncias que nos paralisam, principalmente espiritualmente falando. Que o Senhor seja o nosso auxílio, que o Senhor seja o nosso socorro. Sempre, numa das orações que rezamos com o povo, dizemos assim, a nossa proteção está no nome do Senhor. E a gente responde, que fez o céu e a terra. Portanto, nós confiamos no Senhor. Este que fez o céu e a terra nos sustenta e segura em nossas mãos. Vamos agora com você rezar as orações deste dia. Pai nosso que estais nos céus, santificado seja o vosso nome. Venha a nós o vosso reino. Seja feita a vossa vontade, assim na terra como no céu. O pão nosso de cada dia nos dai hoje. Perdoai-nos as nossas ofensas, assim como nós perdoamos a quem nos tem ofendido. E não nos deixeis cair em tentação, mas livrai-nos do mal. Amém. Ave Maria, cheia de graça, o Senhor é convosco. Bendita sois vós entre as mulheres, e bendito é o fruto do vosso ventre, Jesus. Santa Maria, Mãe de Deus, rogai por nós, pecadores, agora e na hora de nossa morte. Amém. Glória ao Pai, ao Filho e ao Espírito Santo, como era no princípio, agora e sempre. Amém. Jesus, manso e humilde de coração, fazei o nosso coração semelhante ao vosso. O Senhor esteja convosco.

Ele está no meio de nós. A nossa proteção está no nome do Senhor, que fez o céu e a terra. O Senhor Jesus Cristo esteja contigo para te proteger. Esteja à tua frente para te conduzir e atrás de ti para te guardar. Olhe por ti, te conserve e te abençoe. Amém. E a bênção de Deus Todo-Poderoso, Pai e Filho e Espírito Santo, desça sobre vós e permaneça para sempre. Amém. Que nesta segunda-feira você permaneça na paz e na alegria que vem de Jesus. Abençoado dia para você e sua família.

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6: 6h17.
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0: Bom dia, minha gente bonita. Está entrando no ar mais uma edição do programa Terra Brasil pela Nova Onda FM 91,5 ZYT 564, canal 218. A partir de agora, até as 11 horas da manhã, eu te faço companhia, hein? Então, simbora pra cima da nossa segunda-feira. Mais uma semana se iniciando. E que Deus abençoe a sua semana, a minha semana, a nossa semana. E a gente começa naquele maior astral no programa Terra Brasil. Eu, Isaías Santos, no comando do som, mas quem faz o sucesso é você. WhatsApp liberado para sua participação, 3871-9191 hoje, que é o Dia Internacional do Beijo. Ah, que data maravilhosa, hein? A data surgiu, na verdade, no Reino Unido e se espalhou pelo mundo para exaltar o afeto. Curiosamente, no Brasil, o Dia do Beijo é mais popularmente celebrado no dia 13 de abril. Mas hoje, dia 6 de julho, Dia Internacional do Beijo. Vamos beijar demais, minha gente, porque um beijo faz bem pra alma, faz bem pro coração. E pela Nova Onda FM, claro, você pode mandar o seu beijo especial pra quem você ama, pro seu amigo, pro seu mozão. Então vem pra cá, porque está no ar o programa Terra Brasil.
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0: 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É a Nova Onda FM e o programa Terra Brasil. Você que está na área central da cidade de Pitangui. Os termômetros estão registrando 15 graus, enquanto a sensação térmica é de 13 graus. A umidade relativa do ar está em 86%, expectativa para a nossa segundona de céu ensolarado, com máxima de 26%. Então, simbora aproveitar de montão esse dia maravilhoso que está começando. Vamos com tudo, minha gente, porque não dá para dormir no ponto, não é mesmo?
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0: Palavra do dia de hoje. Eu posso aceitar o fracasso. Na verdade, todos falham em alguma coisa. Mas não posso aceitar não tentar. É interessante essa frase que eu decidi escolher trazer hoje, porque ela nos lembra de uma verdade muito importante. Errar faz parte da vida. Entenda isso, viu? Ninguém acerta o tempo todo. Todos enfrentam dificuldades, decepções e momentos em que os resultados não são os esperados. O que realmente faz a diferença é a coragem de tentar. Cada tentativa nos ensina, fortalece nossa experiência e nos aproxima dos nossos objetivos. O maior arrependimento das pessoas não costumam ser pelos erros cometidos, mas pelas oportunidades que deixamos passar por medo de falhar. Hoje, não permita que o medo paralise os seus sonhos. Tenha coragem para dar o primeiro passo.

0: Começar quantas vezes forem necessárias e acreditar no seu potencial. O fracasso pode ser uma lição. A desistência, muitas vezes, impede que a vitória aconteça. Que o seu dia hoje seja marcado pela coragem de tentar, pela força de persistir e pela esperança de que cada novo começo pode abrir portas para grandes conquistas. Toda a equipe da Nova Onda FM deseja a você um excelente dia para que você possa tentar e que Deus abençoe você nos seus caminhos.
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4: Melhor do sertanejo, bomba aqui na Nova Onda FM, no programa Terra Brasil. E o pessoal já tá chegando por aqui. Valeu demais a sua participação no WhatsApp da Nova Onda, 3279191. Beijo no seu coração. Hoje é dia do beijo. Deixa eu aproveitar, viu? Deixa eu mandar beijo de montão pra todo mundo sintonizado com a gente. Daqui a pouquinho eu rodo o seu áudio, tá bom? Daqui a pouquinho eu trago a sua participação no ar, porque agora está chegando o bloco dos clássicos sertanejos, começando com uma música que fez sucesso, que marcou gerações, com Leandro e Leonardo, Temporal de Amor.

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4: Nova Onda FM 6:43.
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E simbora na nossa manhã, faltando 12 minutos para 7 horas da manhã, minha gente. 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

0: 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Eu vou aproveitar também já mandar aquele abraço para o Chanfrinho. Alô, Chanfrinho, bom dia, bom dia, bom dia para você. 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
0: Paulo escreveu a sua carta aos cristãos em Coríntios, no capítulo 9, do versículo 8 da sua segunda carta, da seguinte forma: E Deus é poderoso para tornar abundante em vós toda a graça, a fim de que tendes sempre em tudo ampla suficiência, superabundeis em toda boa obra. Bem, minha gente, há momentos em que olhamos para os desafios da vida e pensamos que não temos recurso suficiente para continuar. As responsabilidades aumentam, as lutas se multiplicam e muitas vezes a força parece pequena diante das demandas diárias. Contudo, a palavra de Deus nos lembra que nossa suficiência não vem de nós mesmos, mas da graça abundante do Senhor. Paulo declara que Deus é poderoso para fazer toda a graça transbordar sobre os seus filhos. Isso significa que o Senhor não concede apenas o necessário para sobreviver, mas derrama graça suficiente para vencer, crescer, servir e cumprir o propósito que Ele estabeleceu para a vida de cada um de nós. Quando Deus abre uma porta, Ele também concede a capacitação necessária. Quando Ele entrega uma missão, Ele libera recursos espirituais para que você possa realizá-la. Sua graça sustenta o cansado, fortalece o fraco, anima o desanimado e levanta aquele que pensava não conseguir prosseguir. Se você está ouvindo-me neste momento, pelas ondas do rádio, pelos aplicativos, pelo nosso site ou nos acompanhando pelas redes sociais, lembre-se, Deus já conhece suas necessidades. Nada foge ao controle do Todo-Poderoso. A graça que o sustentou até aqui continuará sendo suficiente para os próximos passos. Creia nisso. Confie no Senhor. Ele não abandona a obra que começou em sua vida. Portanto, tendo esta mensagem em nossos corações, compreendendo que o Senhor é poderoso para nos suprir, para nos abençoar com a sua graça, com a sua bondade, com a sua misericórdia, vamos pedir a Ele a bênção dEle para a nossa semana, para o nosso dia, para a nossa casa, nosso trabalho. Reze, ore, peça comigo. Senhor nosso Deus e Pai, nesta nova manhã, pedimos que a Tua graça seja abundante e alcance agora corações cansados, aflitos e preocupados. Senhor, derrame força sobre quem está se sentindo fraco, esperança sobre quem está desanimado e confiança sobre quem enfrenta tempos de incerteza. Que cada um de nós possamos compreender que a suficiência vem do Senhor e não das circunstâncias. Ah, Deus, abre portas de provisão. Conceda sabedoria que esta mulher, que este homem, que este rapaz precisa para as decisões. E fortaleça a fé para que possamos juntos caminhar. Que nenhuma dificuldade seja maior do que a certeza da sua presença.

Pai querido, Pai amado, faça transbordar sobre as nossas vidas toda a graça necessária para cumprir o teu propósito. Que não nos falte a paz, a coragem, a direção e a perseverança. Renove, ó Deus, os nossos sonhos, restaura as nossas forças e confirme sobre nós as tuas promessas. Declaramos que o Senhor é fiel para nos sustentar, cuidar e conduzir cada passo nosso. Em nome de Jesus, que a graça abundante do céu alcance a nossa vida hoje e sempre. É o que nós pedimos em nome de Jesus.

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0: Bom, vamos lá pra mais um sucesso? Vamos. Chegando aí com Cleito e Romário. Opa,
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0: cadê?
2: Com a fama de quem terminou e saiu por cima. 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
6: Galinho da Nova Onda tá cantando. Tá na hora de acordar, minha gente. 7:11. Já tá chegando o pessoal aqui pedindo a sua música, pedindo o seu sucesso, mandando o seu alô. E quem tá chegando aqui agora é o Victor Hugo, lá da fábrica de palhas do Breno. Alô, Victor. Um abraço pra você. Deus abençoe seu dia, viu? E ele tá pedindo pra ouvir duas canções: com Joaquim Manuel, Boate Azul, e com Mato Grosso e Matias, Pele de Maçã. Tá oferecendo pra todos os nossos ouvintes. E deixou também sua mensagem, né? E a mensagem é a seguinte: que Deus renove nossas forças, acalme o nosso coração e ilumine nossos caminhos. Que não falte fé para confiar, coragem para recomeçar e esperança para seguir em frente. Entreguemos nossos planos ao Senhor e descansemos, porque Ele já está cuidando de tudo. Que seja uma semana de bênção, paz e propósito. Amém, amém. É isso aí, Victor Hugo. É nessa pegada, viu? E também tá chegando o Valentim. É isso aí, é o homem de Nova Serrana. Vem pra cá, Valentim. Bom dia, bom dia, bom dia.
9: Bom dia, Isaías Santos. Aqui é o Valentim de Nova Serrana, meu amigo querido. Como vai você? Tá tudo bem com você?
6: Tudo.
9: Olha, amigo, tô pedindo uma música aí pra você passar pra mim.
6: Sim.
9: João Boiadeiro, Moreno e Moreninho. Eu gostaria de mandar um abraço para o Timário lá do Santuário, para o Tarcísio, meu amigo aí de Conceição do Pará. Opa.

0: E para todos os ouvintes, eu te mandei pedir uma música aí. Sábado à tarde, você falou que ia trabalhar, aí eu não vi a música passando, não.
1: Olha.
0: Liguei no programa até às 8 da noite.
1: Sério?
0: Deus te abençoe, viu, amigo querido?
1: Amém.
0: Tudo de bom. Aí então fica assim, depois nós conversamos, querido.
1: Valeu.
0: Tudo de bom.
1: Tudo de bom.
0: Deus te abençoe sempre.
1: Amém, Maurílio Valentim. Tudo de bom pra você também. Olha, foi muito bom a questão do Valentim. Eu estou apresentando o programa Sertanejo Classe A de segunda a sexta, viu? Segunda a sexta. Inclusive hoje tem. No sábado a gente não tem o Sertanejo Classe A à tarde, viu? Mas valeu pela companhia, valeu pela audiência. Um abraço pra você, viu, Maurílio Valentim? E eu espero você hoje, hein? 5 horas da tarde nós temos o Sertanejo Classe A com os novos clássicos. Tem o Batidão Sertanejo, tem a Revista dos Famosos, trazendo informação do que tá acontecendo na música sertaneja no Brasil. Tem também Flashback Sertanejo. Olha, o programa tá da hora. Então eu convido você para estar com a gente hoje, 5 horas da tarde, de segunda a sexta. Todo mês de julho, nós estaremos juntinhos para uma tarde de sucesso aqui na Nova Onda FM 91,5. Bora de música? Chegando então com Joaquim e Manuel Boate Azul.

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9: Olá, amores! Chegando por aqui mais um início de semana. Hoje, 6 de julho de 2026, né? Dia da criação do IBGE. Hoje é dia também de Santa Maria Goretti, né? Dia Mundial das Zoonoses. E também dia de levar o seu Webmaster para almoçar. É dia mundial do desenvolvimento rural também. É dia de horóscopo por aqui, né? Chegando nossas previsões. E você que tá de idade nova hoje, parabéns pra você. E a gente começa trazendo previsões pra você de Áries, Touro, Gêmeos e Câncer, né? Bom dia a todos!
10: Áries, de 21 de março a 20 de abril.
9: Áries, sua aura está brilhando mais forte hoje. Você tem uma aura muito especial nesse momento, né? E as energias do universo favorecem a expressão da

0: suas habilidades únicas, aproveite o dia para se destacar e mostrar aquilo que o torna diferente dos demais. Bem, no amor, a influência aí, né, dos astros despertarão um desejo profundo no campo sentimental e você pode sentir uma forte vontade de se conectar com alguém que faz o seu coração pum, pum, pum, pum, pum, bater mais forte. A cor é preto, número 4.
1: Touro, de 21 de abril a 20 de maio.
0: Touro, um momento de introspecção será essencial. O dia pede um pouco mais de recolhimento e autocuidado também. Você precisa urgentemente de tempo para si mesmo. Afaste-se da agitação, desligue-se de obrigações que podem esperar e recarregar suas energias, tá? Se você deseja começar um novo relacionamento amoroso, este é o momento certo para agir. Então, ó, de olho no lance. É, marrom é sua cor, número 47.
1: Gêmeos, de 21 de maio a 20 de junho.
0: Gêmeos, desconecte-se dos caos e foque no essencial. É hora de prestar atenção às questões fundamentais de sua vida. Preocupações que você não pode resolver agora só drenam a sua energia. Faça uma pausa, respire e movimente o seu corpo. Possivelmente conhecerá alguém que parece ter tudo a ver com você, tanto nas ideias quanto nos valores e no modo de ver a vida. E ó, pode rolar namoro, né? É, envolvimento a mais. Vermelho é sua cor, hoje o número é 72.
1: Câncer, de 21 de junho a 22 de julho.
0: Cancerianos, guarde os seus planos com cautela no dia de hoje. Evite expor seus projetos pessoais ou ideias muito cedo. O momento pede discrição e análise cuidadosa antes de qualquer passo importante. Mantenha o foco nos seus objetivos e elabore estratégias seguras. No amor, grandes oportunidades estão a caminho e um novo romance pode surgir através das redes sociais ou em encontros presenciais. A cor é esmeralda, número para hoje, 9. Voltamos bem rapidinho trazendo previsões para você de Leão, Virgem, Libra e Escorpião.
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5: Nova Onda FM 735.
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0: É, sucesso que não acaba mais. Você ouviu com Chitãozinho e Chororó e Marília Mendonça, Páginas de Amigos, 7:40. Faltando 20 minutos para as 8:00 da manhã e eu tenho um recadinho especial para você. Dona de casa, olha, segundo, hein? Daqui a pouquinho o horário de almoço tá chegando. E como é que tá o gás aí? Ó, tá na hora de trocar? Então você já sabe. 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
3: Bom dia, Isaías. Bom dia para você, para toda a equipe Nova Onda, todos ouvindo da Nova Onda. Gostaria de mandar um abraço para a princesa Gatinha, a maravilhosa de Conceição do Pará. Também em Santana da Prata, para a menina do açougue, a Ana. E o Valentim em Nova Serrana, o tio Mauro no Santuário, todos ouvintes da Nova Onda, toda a equipe Nova Onda, e se for possível você passar a música Alma Transparente com Chico Rei Paraná. Obrigado, Isaías, que o Tarcísio Freitas, uma ótima semana para todos, tudo de bom.
0: Valeu demais, Tarcísio, pela sua companhia, um abraço para você também, ótima semana para a gente, hein? Chegando então com Chico Rei Paraná, Alma Transparente.

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8: Já de volta por aqui, Leonino, bom dia! Expresse seu dom com autenticidade. Você possui talentos únicos que merecem ser compartilhados. Use mais daquilo que tem como dom natural e não tenha medo de se expressar, tá bom? Suas ideias podem inspirar outras pessoas e gerar conexões verdadeiras. No amor, o campo sentimental está em movimento e há sinais de que alguém já demonstrou interesse por você. Então, ó, de olho, quem será, hein? A cor é rosa. 38 números de sorte.

0: Virgem, de 23 de agosto a 22 de setembro.
1: Virgem, boas vibrações no ar. Preserve seu humor. Seu humor está em alta e isso influencia positivamente todas as áreas da sua vida. Não permita que a negatividade de terceiros roube sua alegria. Se ouvir críticas ou julgamentos, ignore, tá? Cobre sua cor pra hoje, 14 é números de sorte, Virgem.
0: Libra, de 23 de setembro a 22 de outubro.
1: Libra, dia de leveza e superação de tensões. Hoje pode ser um daqueles dias em que as coisas fluam, né, com mais suavidade. Você sentirá uma renovação de forças internas e um alívio em situações que antes geravam tensão. Hoje, número 80, cor para hoje é preto.
0: Escorpião, de 23 de outubro a 22 de novembro.
1: Escorpião, novos contatos podem mudar a sua rotina. Este é um excelente momento para abrir a sua mente e permitir que novas pessoas entrem em sua vida. Trocas significativas podem surgir e revelar afinidades surpreendentes, tá? No amor, neste período, você estará naturalmente mais sensível e com uma grande habilidade de se comunicar no campo sentimental. Então, use a sua simplicidade e sinceridade para tocar o coração de alguém. A cor é cinza, número 56. Voltamos bem rapidinho, trazendo previsões para Sagitário, Capricórnio, Aquário e Peixes.
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5: Nova Onda FM 755.
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5: Olha você que tá ouvindo a gente. Nesta manhã gostosa de segunda-feira, começando a nossa semana no Super Alto Astral, na 91,5. 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Bom, e tá chegando mais participação aí? Tá chegando? Tá chegando mais participações? Quem tá chegando aí? É o Luciano? Alô, Luciano Faca de Ouro, fala comigo, meu amigo. Bom dia!
10: Alô, Isaías Santos, aqui é Luciano Açougueiro. Quero mandar um abraço a todos os ouvintes da Nova Onda FM, pro Zé Maria Viana, lá do Rio do Peixe, pro Ricardinho, pro Edmar, pra Helenice, pro Dimenor e Campo Grande, pro Fravão, motorista da Coneia, lá da Turmalina, a todos que estão sintonizados nessa rádio maravilhosa. Coloca aí, Zezé de Camargo e Luciano, foi a primeira vez. Tchau e obrigado. Ei, Brasil danado, hein? Quase mata nós. Tô interruco. tchau e obrigado.
5: É, agora como diz o José Maria Viana, agora é seguir a vida, né? Correr atrás pra pagar os boletos, porque futebol agora

0: O Hexa ficou pra próxima Copa do Mundo. A galera sofreu demais, mas não foi dessa vez, viu? Não foi. Aí eu tô esperando aqui o Daniel me mandar mensagem. Aquela mensagem. Daqui a pouquinho chega por aí, né, Daniel? Alô, José Maria Viana. Fala comigo, meu amigo.
1: Bom dia, meu querido. Segundou, né? Vamos embora pra cima de mais uma semana, né?
0: Bora.
1: Esquecer futebol agora e vamos embora mexer esse doce, né?
0: Pois é, né?
1: E com Deus e um bom dia.
0: Valeu, meu querido. Bom dia pra você também. Pois é, não foi dessa vez, né? Não foi, mas... É, quem sabe, né, Dudu? Quem sabe na próxima Copa, né? Não deu nós, ó. Dudu chegando por aqui. Olá, Dudu. Bom dia, bom dia, bom dia. A Dudu mandou aqui pra mim, olha. Bom dia, meu querido. Eita, nós. Não deu. Pois é, não deu, Dudu. O Dudu mandou um beijo aqui, olha. Ô, Dudu, você sabe que hoje é o Dia Internacional do Beijo? Sabia disso? Sabia não? Então hoje é dia de mandar aquele beijo, ó. Gostoso pra quem a gente ama, pra quem a gente gosta. Não é mesmo? Pra quem a gente... se inspira. É isso aí, vamos beijar, beijo. Beijar é muito bom, né? Manda aquele abraço com carinho, com respeito, com amor. E bora, meu amigo Luciano. Ô, Luciano, e a tapioca, deu pra fazer, hein? Deu ou não deu? 8:00. Segura essa aí, Dudu, ó. Zezé de Camargo, Luciano. Foi a primeira vez. Acaba não, mundão velho de Deus. Ei, mundão sem porteira.

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1: Que frio, hein?
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5: Nova Onda FM sempre mantendo o seu ouvinte muito bem informado. Cerca de 500 mil contribuintes que teriam direito ao novo cashback do Imposto de Renda podem ficar sem receber o benefício por não terem uma chave Pix cadastrada com o CPF. A estimativa é da Receita Federal, que identificou que aproximadamente 13% dos beneficiários ainda não atendem a esse requisito. O pagamento do cashback está previsto para o dia 15 de julho em um lote especial destinado aos contribuintes de menor renda. Para receber o valor automaticamente, é necessário que a chave Pix esteja vinculada ao CPF do titular da declaração. Chaves cadastradas com e-mail, telefone ou aleatória não são aceitas para essa modalidade de pagamento. Quem ainda não possui a chave Pix CPF pode regularizar a situação junto à instituição financeira antes da data do pagamento. A expectativa da Receita é beneficiar cerca de 4 milhões de contribuintes, com restituições que podem chegar a R$ 1.000, conforme as regras do programa. Para Nova Onda FM, repórter Marcos Inícios.
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9: Nova Onda FM 8:11.
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4: 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E agora eu vou atender o pedido do nosso grande amigo Tizil.com. Alô, Tizil, bom dia pra você. E da pessoa do Tizil, abraçando a todos da construção civil, sempre ligado com a gente, sintonizados na Nova Onda FM 91,5. Primeira, segunda.

0: Feira do mês de julho, hoje, dia 6, dia do beijo. O Tizinho tá pedindo pra ouvir com Gino e Geno, Lorota.
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5: Já estamos de volta e as últimas previsões para esta segunda, 6 de julho. Sagitário, bom dia. Amor e carinho fortalecem sua alma. Valorize quem está perto de você. O amor e a amizade fortalecem a alma e contribuem diretamente para o seu equilíbrio emocional. Fique longe de pessoas negativas ou invejosas. Ah, no amor, existe a probabilidade de você se apaixonar por alguém que jamais imaginaria. Talvez essa pessoa pertença a um círculo social diferente ou tenha hábitos opostos aos seus. Mas vão se apaixonar, tá? Hoje, número é 6. Cor pra hoje é verde.
6: Capricórnio. De 22 de dezembro a 20 de janeiro.
5: Capricórnio, pense bem suas palavras e evite confrontos. Evite se estressar com conflitos desnecessários. Nem toda opinião precisa ser debatida, especialmente se isso gerar tensão. Use sua inteligência emocional para abordar conversas com leveza e empatia. No amor, se algo parece não estar funcionando com alguém que lhe atrai, analise suas atitudes com honestidade. Tá? Onde você pode estar errando? É, não desista agora, tá? É, aproveite pra estudar tudo isso, tá bom? A cor pra hoje é roxo, número 67.
6: Aquário, de 21 de janeiro a 19 de fevereiro.
5: Aquário, o espírito aventureiro desperta dentro de você. Hoje, o desejo de sair da rotina e experimentar algo novo pode falar mais alto. Siga esse impulso e explore caminhos diferentes, mesmo que sejam simples. No amor, energia das estrelas, né, está a seu favor e traz um impulso poderoso para que você seja mais aberto. Então, não deixe o medo e a dúvida te travar. Ok, número hoje, 93. A sua cor é esmeralda.
6: Peixes, de 20 de fevereiro a 20 de março.
5: Peixes, permita-se momentos de prazer e descontração. Nem tudo precisa ser levado tão a sério hoje. Afaste-se um pouco das responsabilidades e dedique-se a atividades que tragam prazer e leveza. Seu espírito precisa respirar, rir, se aventurar ou simplesmente descansar. Se você encontrou alguém que corresponde às suas expectativas e faz o seu coração vibrar de alegria, é hora de se abrir completamente.

0: exatamente. A cor é cobre, o número é 5, Pisciano. A gente vai ficando por aqui, de volta amanhã com mais previsões astrológicas. Logo cedinho tem o nosso encontro, então não esquece não, tá? Beijo no coração e até amanhã. Tchau, tchau. Sua cor, seu número de sorte.
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Ai, chegando por aqui hoje, sexta-feira, 3 de julho. Trazendo resumos de A Nobreza do Amor já pra começar, né? Hoje, Alica confessa a Tonho que Omar deseja se casar com ela. O bispo

indaga Viriato sobre suas atitudes recentes. Mirinho provoca Sebastião. Marta pune Virgínia, né? Ainda hoje, Kênia comenta com Chinua sobre o interesse de Gendal por Binta. Graça e Mirinho zombam de Ana Maria, né? Ah, hoje também Onildo declara seu interesse romântico por Niara. Tonho se aconselha com Dona Menina. E Kênia confidencia Chinua que seguiu a sugestão de Dumi para se livrar da perseguição de Gendal. Dumi, Akin e Ladiza encontram a urna com as joias de Gendal. Tudo isso no capítulo desta sexta em A Nobreza do Amor. E agora tem resumo de Coração Acelerado. Agrada Eduardo e Leandro decidem retomar a parceria musical. Todos chegam para o festival de sucos no Zuzanete, sem saber que Osmar se esconde na cozinha, amando desfilar. Thalita chega ao bar de Zuzu e Janete. Osmar sabota apenas um tipo de suco feito por Janete e Zuzu e Zilá e Ronei se irritam. A Zeca estranha o comportamento de todos, mas Thalita garante que é um sucesso. A Laurzinha e Janete ficam juntos. Ai, gente, enfim, né? E Agrado declara seu amor por João Raul. Que lindo! Sexta-feira hoje. Tudo isso acontece em Coração Acelerado. E eu volto já com o resumo de Quem Ama Cuida, tá? Fica aqui.

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1: Nova Onda FM 8:35.
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3: 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Simbora atender o pessoal, vambora! Quem tá chegando agora no WhatsApp da Nova Onda FM... é o Eduardo, o do Flamenguista do Bairro Lavado. Alô, Du, bom dia pra você. Mandou uma mensagem aqui. Bom dia, meu amigo, irmão Isaías Santos. Tudo bem? Tudo, Du. Irmão, passa, por favor, a música Fogo no Rancho com Mazaropia. Deixa comigo. É pra já, meu amigo, porque aqui o ouvinte pede. Aqui a gente toca com Mazaropia.

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0: De volta por aqui com o capítulo Agora de Quem Ama Cuida. Sexta-feira, 3 de julho. Adriana coloca sua pulseira de volta no braço. Toniel corre atrás de Francesca e não consegue alcançá-la. Pedro consegue alcançá-la. Pedro comunica a Ademir que fará de bem. Hoje, segunda-feira, em Quem Ama Cuida, vai haver uma passagem de tempo. A Bruna e o Pedro chegam de viagem casados. Adriana consegue sua liberdade condicional e promete fazer justiça. Isso mesmo. O Daniel e Elisa se preocupam com o desejo de Adriana. André registra a falta de entusiasmo de Pedro com seu casamento. Rafael festeja sua sociedade com César na clínica. Tudo isso acontece hoje, segunda-feira, em Quem Ama Cuida. E a gente volta amanhã com mais um resumo de novelas. Tá combinado, né? Beijos. Tchau, tchau.
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5: Nova Onda FM 8:52.
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5: 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E pra você que está ouvindo a gente pelas estradas do nosso Brasilzão, alô, meu amigo motorista! Muito obrigado pela carona que você nos dá todos os dias aqui pela Nova Onda FM 91,5. É bom demais ter a sua companhia aqui com a gente, tá bom? E olha, deixa eu falar pra você, tá transitando pela 494, Trevo dos Gamas, saída para a cidade de Divinópolis, eu tenho uma dica pra você. 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E a gente vai, na sequência da nossa programação, chamando a participação da Girlene Oliveira, do bairro Gamileira. Alô, Girlene, bom dia, bom dia, bom dia. Tive o prazer de conhecer pessoalmente a Girlene lá no evento da Escola Agrícola, do ITAP. E é uma pessoa maravilhosa, gente fina, alegre, sorridente. E uma amiga sempre ouvindo a programação da Nova Onda FM. Tá abraçando aí o Raimundo, a Thaís, o Rafael, a Rosa Pura, também a Valentino, o Tarcísio em Conceição do Pará. E ela tá pedindo a música hoje, né?

0: É o Dia Internacional do Beijo, a música Um Beijo com Marcos e Bellucci. E depois, em sequência, eu vou... Essa aqui agora é uma música que eu tô mandando pra vocês, hein? Pra você que tá ouvindo a gente. Diego e Victor Hugo, uma das mais pedidas em todas as rádios do Brasil, Tubarões. Simbora, minha gente, daqui a pouquinho a massoterapeuta Luzia Zaf vai estar com a gente ao vivo aqui no estúdio para que nós possamos conversar um pouquinho sobre saúde pra você, viu? Não sai daí não, continue na sintonia 91,5, a mais sertaneja, a mais ouvida, a mais querida do Brasil.
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2: Se é notícia, você acompanha aqui na Nova Onda FM. Dois homens foram presos na manhã da última quarta-feira, dia 1º, suspeitos de furtar dois pacotes de picanha de um supermercado na Avenida Argentina, no centro de Pará de Minas. Os produtos, avaliados em aproximadamente R$ 400, foram levados sem pagamento. Com base em imagens do sistema de monitoramento, a Polícia Militar localizou e abordou os suspeitos. Eles confessaram o furto e disseram que venderam a mercadoria por R$ 30 ao motociclista, mas não souberam dar características ou endereço do comprador. Ambos foram presos e encaminhados à delegacia. Eles já possuíam passagens por furto. Fique ligado a qualquer momento. Mais informações, repórter Marcos Inícios.
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7: É, minha gente, eu tô de volta, viu? 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
9: Segunda.
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0: É, você ouviu esse som, já sabe, né? É Saúde no Ar. E agora eu converso com ela, Luzia Zafra. Olá, Luzia, bom dia pra você.
1: Bom dia, Isaías, bom dia, ouvinte.

0: Que bom ter a senhora novamente aqui com a gente no estúdio. Sempre que a senhora vem, a gente sai daqui muito bem informado e com a saúde lá em cima, viu?
1: Obrigada.
0: Então, Luzia, hoje nós vamos conversar um pouquinho sobre dois assuntos muito importantes, que é o lipedema e o linfedema, não é isso? Agora eu quero saber aqui, eu tenho certeza que muita gente está ouvindo. Também ficou curioso, qual que é a diferença entre os dois?
1: Embora nem possam apresentar sintomas semelhantes, são condições diferente. O lipedema é uma doença crônica caracterizada pelo acúmulo anormal de gordura, principalmente nas pernas e, em alguns casos, nos braços, causando dor, sensibilidade e facilidade para hematomas. Já o linfedema ocorre devido ao comprometimento de sistema linfático, você entendeu? Levando ao acúmulo de líquidos, inchaço persistente, e é um diagnóstico correto, essencial para definir tratamento mais adequado.
0: Entendo. E a massagem ela pode auxiliar aí nesses dois quadros. E como é que pode auxiliar no tratamento?
1: Então, principalmente as técnicas, né, de drenagem, né, linfática manual realizada de forma específica e delicada. Ela estimula o funcionamento do sistema linfático, né, favorecendo a eliminação de excesso de líquido, reduzindo o inchaço, proporcionando mais conforto ao paciente.
0: Entendi.
1: No lipedema, a massagem também pode aliviar a dor, melhorar a mobilidade, diminuir a sensação de peso nas pernas.
0: Olha, bacana. Tem muita gente que reclama, né, desse peso
1: Reclama
0: das
1: muito, é
0: pernas. E
1: verdade.
0: a massoterapia, ela
1: Ela
0: ajuda, né, nesse tratamento.
1: vai drenar, né? E ela vai ter uma drenagem e os líquidos, né, que vão acumulando ali, que são líquidos sujos, que vazam no nosso corpo.
0: Olha que
1: É,
0: interessante.
1: são os líquidos sujos, né? Porque a gente não, o nosso corpo não está preparado para alimentar tanta bobagem que a gente alimenta, né? Coisas
0: Infelizmente,
1: que,
0: não é?
1: infelizmente. Então, na hora da safena pegar aqueles líquidos, vaza, porque são muito miudinhos, os fiozinhos que vão para pegar aqueles líquidos, você entendeu? Para levar para o sistema linfático, aí vaza. Né? Nosso sistema linfático às vezes costuma ficar muito sobrecarregado, né? Então
0: Entendi.
1: precisamos de fazer uns vácuos, fazer uma drenagem e a pessoa vai melhorar bem, vai ter uma qualidade bem melhor de vida.
0: Que bacana. E aí, a gente conversando sobre esse assunto, aí surge a pergunta: a massagem ela pode curar o lipedema ou o linfedema?
1: Não, não. A massagem, ela não promove cura, não, viu? Dessa doença, não. Mas é um importante aliado no controle do sistema e na melhora de qualidade de vida,
0: Ah, sim.
1: quando associado ao acompanhamento médico, né? Exercícios físicos, usar meias, né, de compressão, né? Hábito saudável, né? Contribui também significantemente para o bem-estar do paciente, né? Tem
0: Entendi.
1: que ter um acompanhamento médico.
0: Entendi. Então a massoterapia ela vai auxiliar aí no
1: Auxilia.
0: controle dos
1: Sim.
0: sintomas
1: Mas não vamos descartar o acompanhamento médico.
0: do
1: Não
0: profissional.
1: podemos descartar.
0: Tá
1: É
0: certo.
1: preciso que procure, né? Às vezes muita gente tem o lipedema, o linfedema, ainda não foi diagnosticado.
0: Olha.
1: Ainda não
0: E
1: sabe.
0: conversávamos agora há pouco, antes de entrarmos no ar, muitas pessoas na nossa cidade, em Pitangui, estão nesse
1: Então,
0: quadro.
1: nesse quadro,
0: Muitas pessoas da região que
1: é
0: ouve a
1: muita, muita,
0: gente,
1: muita,
0: não é?
1: muita
0: E
1: gente.
0: às vezes nem sabe que
1: Nem
0: tem.
1: sabe que tem, como eu te falei, né? A pessoa tem dificuldade de levantar, de andar, né? De ficar em pé muito tempo, né? Porque o desconforto é muito grande,
0: Nossa,
1: sabe?
0: pois
1: E
0: é.
1: com a massagem, me procura, porque a massagem vai ajudar muito. porque a minha massagem ela é humanizada. É top corpus humanizada. Você pode até pôr aí já.

0: Sim.
1: É top corpo humanizada. Então, é a única massoterapeuta que tem aqui é em Pitangui. Eu
0: Sim.
1: creio que sou eu. Eu creio
0: Olha.
1: que sou eu.
0: Não,
1: Sabe?
0: tá vendo?
1: Eu acho que ainda não tem. Divinópolis tem. Massoterapia top corpo humanizada.
0: Então, ou
1: Então a
0: seja.
1: gente vai drenar com muito cuidado. Entendeu? Sem dor.
0: Olha.
1: Sem dor. Vamos tratar a pessoa com muito carinho, com muita dedicação. Vai ser bem cuidada pelas minhas mãos, sabe? E
0: Ótimo.
1: a pessoa não vai ter dor. Vai sair
0: Então,
1: sem dor.
0: a pessoa, para buscar um tratamento deste tipo, ela teria que sair daqui em Divinópolis, mas agora na Clínica
1: Na
0: Palmeira
1: clínica tenha
0: tem a disponibilidade da
1: disponibilidade.
0: massoterapeuta que vai também trabalhar esse
1: Trabalhar
0: quadro.
1: esse quadro, eu trabalho nesse quadro. E
0: Tá
1: é vários,
0: certo.
1: né? Não só esse. Vários nós vamos abordar muitos.
0: Não é? Apresentando
1: Nós
0: para
1: vamos
0: os nossos
1: apresentar
0: ouvintes.
1: muitos aqui, sabe? E
0: Ótimo.
1: é muito bom.
0: E
1: Bom
0: quais
1: mesmo.
0: os benefícios que os pacientes costumam perceber após as sessões?
1: Olha, um bem-estar muito relaxante,
0: É.
1: sabe? É, vai diminuir bem a dor, vai ter bem mobilidade para andar, para se locomover, sabe? Para
0: Entendo.
1: fazer seu serviço diários, né? Que tem muita gente que às vezes está até acamado por isso.
0: Olha.
1: É, tem gente que nem consegue ir à rua, porque o peso é muito nas pernas.
0: Nossa.
1: Você entendeu? Então, é, pode me procurar. Se não conseguir ir até a clínica, eu vou até a pessoa.
0: Tem essa
1: Vou até.
0: praticidade.
1: Tem também, eu vou até a pessoa.
0: Né? E
1: Sabe?
0: diz que melhora a circulação também, não
1: Melhora
0: é mesmo?
1: a
0: Além
1: circulação,
0: de
1: senhor.
0: aliviar
1: Vai
0: a dor, né?
1: ter. É isso, porque ela vai ter. A circulação vai ser bem mais facilitada, né? Pelas massagens.
0: E a senhora costuma ouvir relatos dos seus pacientes de melhora até na
1: Sim,
0: autoestima? Já ouviu?
1: sim, sim, sim,
0: Já?
1: sim, sim. Sabe? E bem bom, bom, bom demais.
0: Não
1: É
0: é?
1: muito bom, sabe? A pessoa já vai ter outros pensamentos, sabe? Aqueles pensamentos de tristeza, de querer ficar só na cama, aqueles pensamentos de morrer, ai, a minha vida não vale mais nada. A pessoa vai sair de lá com a autoestima lá em cima. Você entendeu?
0: O maior investimento que nós fazemos é na nossa saúde.
1: Nossa saúde. Massagem hoje é saúde, como eu já tenho dito e torno a repetir, né? Que não é estética, né? Não é luxo, é saúde.
0: Saúde.
1: Saúde.
0: E falando em saúde, a massoterapeuta Luzia Zaf nos presenteou com uma sessão e a gente vai fazer o sorteio na sexta-feira, viu? Sexta-feira nós iríamos fazer o sorteio hoje. Mas a pedido da direção da rádio, nós vamos estender o dia até sexta-feira, dia 10, sexta-feira. Então a gente vai fazer o sorteio. Você pode participar com a gente fazendo seu cadastro pelo 3271-9191, nome completo, endereço, telefone, e você vai estar aí concorrendo a uma sessão com a massoterapeuta Luzia Zaf. É isso mesmo,
1: É
0: Luzia?
1: isso mesmo, Zaia.
0: Bom.
1: Isso aí.
0: E existe alguma recomendação para potencializar os resultados da massoterapia?
1: Sim. A massagem, né? Você precisa de saber os pontos certos, né? Aonde você vai tocar, entendeu? Nos
0: Sim.
1: pontos certos. Nós temos. Eu aprendi vários pontos que a gente vai. Mexer, né? Que vai causar muito bem-estar, um relaxamento, né?
0: Sim. E ouvi
1: Bem
0: falar que
1: confortante.
0: a hidratação também é importante, né? A prática de atividades
1: De
0: de
1: tive
0: esportes,
1: isso,
0: não é?
1: isso.
0: Diz que é
1: É o
0: importante para poder.
1: exercício físico, como eu disse aqui, né? Precisa de ter o acompanhamento, né? De uma profissional, né? Para o exercício físico, né? É preciso, porque vai ajudar também, né? O Pilates, né? Procura, né? Uma profissional. E fazer o Pilates é muito bom, que vai ajudar também na drenagem. Vai ajudar.
0: E para quem
1: Demais.
0: o
1: Tem que
0: médico.
1: acompanhar tudo. O médico, né? A profissional da fisioterapia, né? E a massoterapia.
0: Tá certo. E para quem usa aquelas as meias
1: de compreensão.
0: De compreensão, é importante

0: continuar usando.
1: Continuar usando, porque vai ajudar também, né, na locomoção da pessoa, né?
0: Isso. Mas é isso aí, minha gente. Nós tiramos algumas dúvidas com a Luzia Zaf, massoterapeuta, sobre os quadros de lipedema e linfedema, viu a diferença entre eles? 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
0: É isso aí. Então, dona Luzia Zaf, muito obrigado pela sua participação.
1: Obrigada, Isaí, eu que agradeço.
0: Viu? Manda um abraço para a Lília Aguiar, para todo o pessoal da Clínica Palmeira, que sempre, né, tem essa parceria e sempre recebe a gente com muito carinho. Eu, inclusive, sou paciente da Clínica Palmeira, faço meu acompanhamento nutricional com a doutora Lília. Inclusive, né, é espetacular o atendimento, o ambiente confortável, lindo.
1: Muito, vão lá para ver, que é muito bom, muito bom.
0: Vale a pena conhecer, não vale?
1: Isso, muito confortante lá.
0: É isso aí. Obrigado, viu, doutora Luzia?
1: Eu que agradeço.
0: Valeu demais. E a gente continua na nossa programação, chegando aí com Paulo Fernandes, Amar de Novo.

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6: 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Sejam bem-vindos, chegou agora. Ah, esse é o seu programa Terra Brasil de todas as manhãs. Eu sou o seu locutor, Isaías Santos. E bora, minha gente, é a nossa segunda-feira começando a nossa semana daquele jeito, daquela vibe. Quero aqui aproveitar esse momento para mandar um abraço para todos os organizadores da terceira corrida rústica da ABB de Pitangui. Ontem eu estive por lá fazendo a locução. Ficamos toda a parte da manhã num evento maravilhoso. Muita alegria, muita amizade. Teve caravanas de outras cidades participando da corrida. Foi o máximo. O pessoal da Corrida Kids, a criançada lá fazendo a maior festa. E parabenizar os pais, é isso mesmo. Os pais que motivaram seus filhos a participarem da Corrida Kids e fazendo aquela maior festa, alegria, incentivando os filhos a viver de uma forma saudável, valorizando a saúde e o esporte. É isso aí. E em agosto, dia 2 de agosto, nós estaremos na corrida em Onça do Pitangui. É isso mesmo. E eu estarei lá novamente na locução, fazendo a festa com o pessoal, mais uma corrida local. É bom demais, minha gente. É saúde, é alegria. E vamos que vamos, porque quem para enferrugem, olha só.
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6: É, no comando do programa Terra Brasil, pela 91,5 Nova Onda FM. 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Cadê o Nelinho? Zé da Vó, cadê o Nelinho? Bom dia, Nelinho.
11: Fala, Isaías. Bom dia, aqui é o Nelinho do Zé da Vó. Acabei de chegar aqui no Rancho da Conquista. Estou de fogo, curtindo seu programa, tá? Eu e

0: Meu amigo Kiko, que trabalha comigo lá na Sideral, hein? Estamos de folga, tomando uma cervejinha aqui em plena segunda-feira. É nóis.
1: Ê, delícia, não é fácil não, hein? Que maravilha, curtindo a folga aí na segunda-feira, na nossa companhia. Valeu demais pelo carinho, pela sintonia, viu? Um abraço pra você, um abraço também pro Kiko. Bom descanso, viu? Aproveite de montão. E é isso aí, vamos que vamos. Valeu, um abraço pra você. Também o José Luiz, lá do Bairro do Chapadão, tá passando por aqui pra deixar aquele abraço. Esqueceu do beijo. Por que eu falei esqueceu do beijo? Porque hoje é o Dia Internacional do Beijo. É. Vem chegando, José Luiz. Bom dia pra você, meu querido.
2: Bom dia, meu irmão. Bom dia.
1: Tudo bom dia. Bem?
2: Deus abençoa. Que bom. Você não sabe quem eu sou?
1: Ah,
2: eu
1: sei sim.
2: Quem é você.
1: Né? Sei sim.
2: Deus te ilumina. Né? Gostaria de mandar um alô pro pessoal lá do Bajão. Né? Lá no Pará de Minas. Antônia! Né? Queria mandar um abraço.
1: Sim.
2: Desejar um abraço pra ela também. Deus abençoe ela.
1: Isso.
2: E outras pessoas aí, né? Que Deus, né, conceda muitas graças sobre todos nós. Peço a Deus misericórdia nessa segunda-feira para todos nós, né? Abençoado segunda para todos ouvintes dessa rádio Onda FM Piranguí. Nosso irmão Boiú, né? O Bita, mas o Walter, vou descer. Pra você também, meu irmão. Um abraço. Com Deus.
1: Valeu. Fica com Deus também, José Luiz, o Walter, Valteci, Antônia, lá de Pará de Minas. Um abraço pra vocês. Tudo de bom. E cadê o nosso amigo José Maria do Rio do Peixe? Tá por aí também. Já tá mandando seu alô também. Alô, José Maria. Fala comigo.
3: Bom dia, Isaías.
1: Bom dia.
3: Vambora pra cima da segunda.
1: Simbora.
3: Depois manda aí a Andorinha Machucada, Zezé de Camargo. No peito do Luciano, lá no Solução, né? Ele, isso, Ricardinho, aí. Helenice, toda a equipe lá, equipe da Ultra Popular, Roda Pura Mão Fofo. E pro Jairão e a Dona Francisca, um bom dia pra todos.
1: Valeu demais, José Maria. Chegando então com Zezé de Camargo e Luciano, Andorinha Machucada. E depois, Danilo e Davi. Não mexe nas minhas gavetas. 9 horas e 36 minutos. Muito bom dia pra você.

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4: Devido à bronquite ser provavelmente consequência de um resfriado ou gripe, você não vai querer ficar sem fazer nada por muito tempo, vai? Mas terá que ter calma. Andar por todos os lados só vai fazer com que se sinta pior ainda. Por isso, descanse o máximo possível.
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0: Só as melhores músicas, as melhores participações, os melhores ouvintes do mundo. 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E a gente vai na sequência da nossa programação chamando a participação da galera sintonizada com a gente nessa manhã gostosa de segunda-feira. Tá chegando aí a Antônia, lá da cidade de Pará de Minas. Alô, Antônia, bom dia pra você.
5: Bom dia, Isaías. Aqui é Antônia, da Vila Ferreira, em Pará de Minas. Por favor, toca a música bem linda aí pra mim, com o de Paulo e Paulinho.
0: Claro.
5: Oferece aí também pro José Luiz, oferece pra Domitila mais o Tuca, pro Fabinho, pra Nilza mais o Nego. E obrigado! Se você puder, toca pra mim, é do de Paulo e Paulinho. Acho que o nome dela é Na Luz dos Olhos Teus.
0: Olha, Antônia, eu não encontrei na nossa playlist esta música, tá bom? Então eu vou estar mandando pra você No Céu dos Teus Braços também, ó. Um sucesso inesquecível de Paulo e Paulinho, viu? De Paulo e Paulino, termo correto. Um abraço pra você, obrigado pela sua participação. Beijo no seu coração e simbora pra cima da nossa segunda-feira. Também a Dudu de Divinópolis tá chegando aí. Alô, Dudu, bom dia, bom dia, bom dia.
6: Amiguinho.
0: Oi.
6: Manda aí pra Dudu. Com Chico Rei e Paraná.
0: Mando,
6: de lá pra cá.
0: Olha.
6: Eu ia pedir o Zezé, mas os ouvintes estão arrasando.
0: Pois é, e olha.
6: Pedindo o Zezé. Eu acho bom. Ei, coisa linda.
0: Eia.
6: Um beijão pra todos os ouvintes.
0: É isso aí, olha. Eu vou mandar pra você então, com o Chico Rei Paraná, de lá pra cá. E só pra fazer a alegria da galera, inclusive a sua, Zezé de Camargo e Luciano, frente fria, hein? Hã? Que tal? Bora! Mas antes disso, deixa eu ouvir o Jairo da TJ Armários Planejados. Inclusive, Jairo, sexta-feira eu estive aí pertinho, procurei você, não encontrei. Parece que você tava nas entregas, alguma coisa. Tá lindo o ambiente de trabalho de vocês aí, ó. Parabéns, viu? Bonito, a entrada aí bacana demais. Na famosa, quem conhece a Volta da Cobra? Quem é de Pitangui não vai assustar com o termo, não. Volta da Cobra é conhecido. Parabéns, viu? Prédio lindo, maravilhoso. Pessoal aí fazendo um trabalho excelente. É o Jairo da TJ Armários Planejados. Jairão, vem chegando junto, meu amigo.
7: Bom dia, Isaías, que é o Jairo da TJ Planejados. Passando aqui a falar com os ligados nessa programação, bebê, agarrados aqui na produção. Um alô pra Rosa Pura, Thundercat, Nelinho, Rodrigo da Ação, Pedro Hamilton, Daniel do Cigarro. Um alô também pro Marciano Eletricista, Banca da Márcia, Nádia, psicóloga, o Lucas, Pesca e Paga, velho Chico, o Rodney lá do Pompeu. Um alô pro Nailton, Boca de Sacola, bora, bora, Boca de Sacola. 200, tá no velho do Taipa, né? Manda um alô também pro Valdir Pedreiro, mais o Raimar, servinha de lá. Um alô também vai aí pro Natinho Pedreiro, mais o Ender. Beleza, bebê? Meus filhos, Júlia e Taylor, minha mãe, Geralda. E manda pra mim, Gustavo Lima, 60 segundos.
0: Olha, você vê.
7: Pra minha mãe, minha esposa, Maricélia. E se possível, faz um dose dupla aí com
0: bala alojada.
7: Ah,
0: eu sabia, eu sabia que ia sair a bala alojada.
7: Pois é, bebê, dá uma passadinha que sexta agora. Essa sexta agora tava muito agarrado, né, nas montagens. Graças a Deus, mas essa sexta agora já tá tudo controlado. Passa aqui na sexta, meio-dia.
0: Pode deixar. Então, depois de meio-dia, eu tô passando aí, viu? Olha que eu vou passar mesmo, hein, Jair? Fui aí no seu vizinho. Eu fui no Ivan, estive aí no Ivan conversando com a Jocássia. Conhece a Jocássia? Pois é. Vou passar aí, hein? Pode deixar que eu tô mandando pra você. E o Daniel Ferreira, eu falei que ele ia aparecer por aqui. Só que só mandou figura. Bandeirinha da Noruega, É, eu esqueci o nome desse jogador aqui, o Brancão lá, o das branquelas, e ele só mandou pra mim assim, Isaías Santos, KK.

Vou te falar, você pesou, hein? A seleção brasileira, Daniel. Você pesou, viu? Vamos que vamos, de Paulo e Paulino, no céu dos teus braços.

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4: 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Nova Onda FM, é hora de atualizarmos as informações. Microempreendedores individuais, MEIs e pequenos empresários já podem renegociar dívidas com a União por meio de um novo edital da Procuradoria-Geral da Fazenda Nacional. A iniciativa oferece descontos de até 70% sobre juros, multas e encargos, além de condições facilitadas de parcelamento. Podem participar contribuintes com dívidas inscritas na dívida ativa da União de até R$ 45 milhões de reais. O prazo para adesão vai até 30 de setembro. Segundo o governo, a regularização permite que os empreendedores recuperem o acesso a crédito e mantenham a situação fiscal em dia. Para a Nova Onda FM, repórter Marcos Inícios.
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5: Novo Onda FM 10:17.
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8: É, e a gente tá de volta, 10:18, trazendo ele, o embaixador Gustavo Lima, e o seu sucesso, Bala.

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5: Nova Onda FM 10:36.
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9: Bom dia, meu amigo Isaías. Como é que você tá? Se você tá bom? Que é o Luiz aqui na oficina. Pô, falar que seu negócio já nem gente do céu. O Brasil perdeu. Vai fazer o quê, né? Eu falei, Ancelotti aí, se eu fosse bom, eu treinava era o time lá da Itália. Tá treinando seleção brasileira, não? Eu treinava era a seleção da Itália. Nunca levou nada pra Itália. É ninja, não, mas complicado, viu? Brasil perde, aí hoje é segunda-feira. Nó, rapaz, assim não vem assim, não. Nó. Nossa, bateu até uma lombeira no corpo aqui agora. Ô, manda um abraço aí pra gente, meu amigo. E toca pra gente aí a música A Pegada do Vaqueiro, é segura demais. Beleza? Se não der, você toca pipoco também. A gente não tá podendo escolher mais muita coisa, mas não. Só desavenças? Nossa, meu Deus, gente. Agora tem que aguentar o Brasil fora da Copa e ainda segunda-feira dessa. Na a sexta, não tô nem vendo ela. Você vê. Ela tá lá pra riba do monte.
5: Pois é, meu amigo. Não é brinquedo, não. É o Luiz Marcos da Pitangui. Bombas e motores. E antes de nós ouvirmos o Luiz Marcos, nós ouvimos... falar sobre a distribuidora de gás e água Boa Vontade, foi isso mesmo? 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Bom, meu amigo Luiz Marcos, vou mandar pra você com Ana Castela a música Pipoco, porque eu mandei pra produção aqui, mas não me enviaram ainda a música que você pediu, viu? Ainda não me enviaram e eu não vou poder ficar esperando muito tempo, porque a hora tá passando, daqui a pouquinho 11 horas e o Marco Vinícius vai estar chegando com mais notícias pra deixar você muito bem informado no seu horário de almoço. Então continue sintonizado com a gente na 91,5, aproveitando, mandando um abraço também para o Marcelinho, o Marcelo Rodrigues, lá na fábrica Dons e Aromas. Alô Marcelo, bom dia, valeu pela companhia de todas as manhãs e simbora de mais música.
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7: Gente bonita do meu coração, tô de volta. É a nossa programação Nova Onda FM 91,5. O seu, meu, nosso Terra Brasil, trazendo o melhor da música pra você todos os dias. Dos modões que embalam o nosso coração, até aquela música que é a raiz do sertanejo. Você ouve só aqui na Nova Onda FM. Minha gente, valeu demais pela companhia, pela sintonia de vocês. Eu vou ficando por aqui, porque daqui a pouquinho o Marcos Vinícius já está chegando. Vem chegando, Marcos Vinícius está chegando por aí. E mais tarde nós estaremos juntos a partir das 5 horas da tarde no Sertanejo Classe A, viu? 5 horas da tarde eu te espero para mais um programaço aqui pela Nova Onda FM. Não vai mudar de sintonia não, hein? Continua com a gente, é 91,5 no seu rádio. Bom, a saideira hoje é com Zé Felipe e Ana Castela. Sua boa mente, beijo no seu coração. Afinal, hoje é Dia Internacional do Beijo. Então, um beijo pra você e até mais tarde. Se Deus quiser, 5 horas, eu espero por você. Valeu! Lenta.

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9: 11:10. 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
6: Nova Onda FM 11:12. Atenção para as manchetes do Mais Notícias desta segunda-feira. 6 de julho de 2026. Eleições 2026. Entram em vigor novas regras para o período eleitoral. MEIs poderão renegociar dívidas com descontos de até 70%. PIS/PASEP de R$ 1.621 será pago em julho. Saiba daqui a pouco se seu CPF está na lista. Pessoas de baixa renda passam a ter gratuidade em cartórios de registro civil de Minas Gerais. Ministério da Saúde estende campanha de vacinação contra HPV para jovens de 15 a 19 anos, até o fim de 2026. Novo remédio para emagrecer promete até 15% de perda de peso. Esportes, seleção brasileira, derrota por 2-1 para a Noruega, elimina Brasil da Copa do Mundo. No nosso noticiário policial, ex-esposa do goleiro Bruno reaparece entubada e em estado grave em Belo Horizonte. Polícia Rodoviária Federal apreende mais de 17 quilos de pasta base de cocaína em carro na BR-381 em Betim. O homem fica gravemente ferido após cair de brinquedo em parque de diversões em Divinópolis. Estas e outras notícias você confere a partir de agora no Mais Notícias pela Nova Onda FM 91.5. Nova Onda FM 11:14, um bom dia para você, obrigado pelo carinho da sua sintonia. A partir de agora, o nosso Mais Notícias, nesta segunda-feira, 6 de julho de 2026, a estação é inverno, neste momento na área central de Pitangui, 23 graus. Previsão do tempo para a região sudeste do país.
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2: Sudeste.
8: O sudeste terá muitas nuvens, chuva isolada no sul, São Paulo e possibilidade de geada em áreas de maior altitude de São Paulo, Minas Gerais e Rio de Janeiro e o Espírito Santo. O estado de São Paulo terá muitas nuvens ao longo do dia. Pancadas de chuva isoladas foram concentradas no sul paulista. Temperatura varia entre 18 e máxima de 26 graus.
6: Minas Gerais registra o início de semana com condições meteorológicas firmes. Segunda-feira de tempo estável em praticamente todo o território mineiro, com predomínio de sol entre nuvens. A grande preocupação dos meteorologistas, no entanto, fica por conta dos índices de umidade relativa do ar. Devido à presença de uma massa de ar seco, várias regiões do estado, especialmente o Triângulo Mineiro, o Norte, o Noroeste e a região Central, devem registrar níveis de umidade abaixo dos 30% nos períodos mais quentes do dia. Diante do

0: No cenário de tempo seco, a recomendação das autoridades de saúde e da Defesa Civil inclui reforçar a hidratação constante, ingerindo bastante água, evitar a exposição direta ao sol e atividades físicas intensas nas horas de calor mais forte, umidificar ambientes fechados, sempre que possível. Não há previsão de chuva para a maioria das cidades mineiras ao longo desta segunda. Pitangui hoje será parecido com ontem, ou seja, sol com muitas nuvens durante o dia e períodos de céu nublado, noite com muitas nuvens, mas não há previsão de chuva, de acordo com o site de climatologia Climatempo. Durante a madrugada desta segunda-feira, os termômetros marcaram aqui em Pitangui 15 graus, a máxima não deve passar da casa dos 26 graus no período da tarde. Mais notícias agora, 11:16.
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0: 11:16, já estão em vigor as principais proibições previstas na legislação eleitoral para evitar o uso da máquina pública durante a campanha eleitoral. O início das restrições começou a valer 3 meses antes do primeiro turno, marcado para 4 de outubro. Estão proibidas nomeações, exonerações, contratações e até participação em inaugurações de obras. A regra vale até o fim das eleições. O primeiro turno está marcado para 4 de outubro, quando os brasileiros escolherão presidente, governadores, senadores e deputados federais, estaduais e distritais. Um eventual segundo turno acontece em 25 de outubro. As convenções partidárias para definição dos candidatos ocorrem entre 20 de julho e 5 de agosto. Os registros de candidatura devem ser entregues à Justiça Eleitoral até 15 de agosto. No dia seguinte, começa a propaganda eleitoral nas ruas e na internet. Já o horário eleitoral gratuito no rádio e na TV vai de 28 de agosto a 1º de outubro. A partir do dia 19 de setembro, candidatos não podem ser presos. Exceto em flagrante, eleitores também têm essa garantia a partir de 29 de setembro. Mais notícias, 11:18. Política. Congresso entra em reta final do semestre sem definição sobre pauta nas duas casas. Álvaro Couto.
3: O Congresso Nacional entra na reta final de definição de temas importantes. Com o recesso de 2 semanas que tem início a partir do dia 17 deste mês, a tendência é que qualquer votação de projetos considerados estratégicos seja adiada para após as eleições de outubro. Na Câmara, a pauta dos próximos dias vai ser definida em reunião de líderes marcada para essa terça-feira. Dentre as principais discussões está o projeto de ampliação dos limites de faturamento do Simples Nacional, que recebeu uma proposta alternativa do governo federal com correção apenas para microempreendedores individuais e desconsidera as demais faixas de enquadramento do regime. A matéria segue em análise pela comissão especial, com previsão de votação do relatório no colegiado e, em seguida, no plenário, antes do recesso. No Senado, há sessões plenárias marcadas de terça a quinta-feira, mas também sem definição quanto aos itens a serem votados. Há a possibilidade de ser votada a medida provisória que aumenta os repasses para financiamento das atividades da Polícia Federal, incluindo a destinação de até 3% dos valores obtidos pelo governo com a aposta de cota fixa, as BETs. Uma sessão conjunta entre deputados e senadores também pode ser realizada, mas isso ainda depende de acordo entre as presidências das duas casas legislativas, assim como os projetos e vetos a serem discutidos. Prioridade no Congresso, a comissão especial que analisa a atualização dos limites de faturamento do microempreendedor individual e das faixas de enquadramento do Simples Nacional realiza seminários em São Paulo, capital, nesta segunda e em Feira de Santana, na Bahia, na quarta-feira. Na terça, o ministro dos Povos Indígenas, Luiz Eloy Terena, é esperado na Comissão da Amazônia e dos Povos Originários e Tradicionais da Câmara para apresentar o planejamento, as diretrizes e as ações previstas para 2026. Na Comissão de Meio Ambiente do Senado, o debate é sobre os impactos ambientais, sociais, territoriais, trabalhistas e de soberania nacional na exploração de minerais críticos e estratégicos no Brasil. Já a Comissão de Educação da Câmara dos Deputados discute, na quarta, os impactos da extinção de curso de licenciatura integralmente na modalidade de educação à distância. Reportagem Álvaro Couto.
0: 11:20, o intervalo e na volta, mais informações.
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2: A PIF PAF aumentou sua remuneração e está com vagas imediatas para auxiliar de matrizeiro. 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A remuneração total pode chegar a até R$ 2.934. 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
11: Nova Onda FM, é hora de atualizarmos as informações. Microempreendedores individuais, MEIs e pequenos empresários já podem renegociar dívidas com a União por meio de um novo edital da Procuradoria-Geral da Fazenda Nacional. A iniciativa oferece descontos de até 70% sobre juros, multas e encargos, além de condições facilitadas de parcelamento. Podem participar contribuintes com dívidas inscritas na dívida ativa da União de até R$ 45 milhões de reais. O prazo para adesão vai até 30 de setembro. Segundo o governo, a regularização permite que os empreendedores recuperem o acesso a crédito e mantenham a situação fiscal em dia. Para a Nova Onda FM, repórter Marcos Inícios.
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11: Agora 11h30.
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2: E também de informação, 11:30, de volta com o nosso Mais Notícias. 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
2: Agora 11:32, 23 graus neste momento na área central de Pitangui. Microempreendedores individuais, MEIs e pequenos empresários já podem renegociar dívidas com a União por meio de um novo edital da Procuradoria-Geral da Fazenda Nacional. A iniciativa oferece descontos de até 70% sobre juros, multas e encargos, além de condições facilitadas de parcelamento. Podem participar contribuintes com dívidas inscritas na dívida ativa da União, de até 45 milhões de reais. O prazo para adesão vai até 30 de setembro. Segundo o governo, a regularização permite que os empreendedores recuperem o acesso a crédito e mantenham a situação fiscal em dia. 11:32, nova geração de empreendedores chega mais preparada ao mercado. Virgínia Alves.
3: Os jovens empreendedores brasileiros estão chegando aos negócios com mais estudo e melhor renda. Levantamento do Sebrae mostra que, nos últimos anos, dobrou a participação de donos de negócios com ensino superior incompleto ou mais entre os empreendedores de até 29 anos. A pesquisa também aponta crescimento da renda média desse público, que passou de R$ 1.933 no fim de 2021 para R$ 2.576 no final do ano passado. Segundo o gerente nacional de estratégia e transformação do Sebrae, André Espinola, o perfil do empreendedor jovem mudou bastante nos últimos anos.
4: Hoje o jovem, ele representa mais como chefe de família do que como um filho no domicílio. Quase 40% desses empreendedores hoje são arrimos de família. Hoje o jovem, ele está conseguindo abrir o seu negócio com uma condição de escolaridade muito melhor. Ele está muito mais escolarizado. Hoje predomina o ensino superior incompleto e completo e o ensino médio completo, né? 10 anos atrás, a gente ainda tinha uma predominância do ensino médio incompleto e do ensino básico.
3: O levantamento mostra ainda que os jovens representam cerca de 16% dos empreendedores do país. A maioria atua no setor de serviços e mais da metade se declara negra. Apesar dos avanços observados na escolaridade e na renda, os empreendedores jovens ainda ganham menos do que os donos de negócios mais experientes. Para o gerente nacional de estratégia e transformação do Sebrae, André Espinola, a experiência acumulada ao longo da vida continua sendo um diferencial importante para quem empreende.
4: Quem tem mais experiência tem mais bagagem, né? Ou já trabalhou como seletista, ou já teve uma empresa, já trabalhou numa empresa. Então, essa experiência facilita novos desafios. Então, quanto mais idade, mais experiência, mais rede de relacionamento, mais conhecimento e mais repertório. Então, com certeza, quanto mais idade, junto com preparo, junto com conhecimento de mercado, fica mais fácil abrir um negócio e fazer esse negócio render.
3: O estudo foi elaborado pelo Sebrae com base em dados da Pesquisa Nacional por Amostra de Domicílios Contínua, a PNAD Contínua, do IBGE, e mostra que os jovens empreendedores estão mais qualificados, embora ainda enfrentem desafios para alcançar os mesmos níveis de renda dos empresários mais experientes. Agência Rádio Web, produção e reportagem, Virgínia Alves.
2: 11:35, você sabe qual é a diferença entre o site e o aplicativo do gov.br? Pois é, embora ofereçam acesso aos mesmos serviços públicos,

O site, o aplicativo do gov.br, tem diferenças importantes. O portal na internet funciona como a principal porta de entrada para os serviços do governo federal e pode ser acessado por computadores, tablets e celulares. Já o aplicativo foi desenvolvido para aproveitar os recursos do smartphone, como biometria facial e digital, oferecendo uma camada extra de segurança. Em alguns serviços, o aplicativo gera uma autorização temporária de acesso, permitindo que o usuário seja redirecionado ao navegador sem precisar fazer um novo login. Na prática, isso torna o uso mais rápido e seguro, especialmente para quem acessa documentos digitais, carteira de habilitação, carteira de trabalho, assinatura eletrônica e outros serviços que exigem maior nível de autenticação. Especialistas explicam que o aplicativo não é apenas uma versão móvel do site, mas uma ferramenta com recursos próprios, criada para facilitar o acesso aos serviços públicos e reforçar a proteção dos dados dos cidadãos. 11:36 na Nova Onda.

0: 11h37 agora, PIS/PASEP de R$ 1.621 será pago em julho. Os pagamentos do abono salarial PIS/PASEP continuam em julho para os trabalhadores que têm direito ao benefício referente ao ano base de 2024. O valor pode chegar a R$ 1.621, equivalente ao salário mínimo de 2026 para quem trabalhou durante os 12 meses do ano. Quem trabalhou por menos tempo recebe um valor proporcional. Neste mês, o pagamento será liberado para os trabalhadores nascidos em setembro e outubro, conforme o calendário oficial. Para ter direito ao abono, é necessário estar inscrito no PIS/PASEP há pelo menos 5 anos, ter trabalhado com carteira assinada por no mínimo 30 dias em 2024, ter recebido remuneração média de até 2 salários mínimos por mês e ter os dados corretamente informados pelo empregador. A consulta pode ser feita pelo aplicativo Carteira de Trabalho Digital, pelo portal gov.br, pela Caixa Econômica Federal, no caso do PIS, ou pelo Banco do Brasil, para os beneficiários do PASEP. Os valores poderão ser sacados até o dia 30 de dezembro de 2026. 11h38, intervalo e na volta, mais informações aqui no nosso Mais Notícias. Não mude a sintonia, já já.
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5: Se é notícia, você acompanha aqui na Nova Onda FM. O descarte regular de lixo nas rodovias administradas pela Via Nascentes aumentou 46,4% entre janeiro e maio de 2026, em comparação com o mesmo período de 2025. Somente neste ano foram recolhidas 141,3 toneladas de resíduos às margens da MG-050, BR-265 e BR-491. Segundo a concessionária, o lixo descartado de forma inadequada pode obstruir sistemas de drenagem, favorecer queimadas, reduzir a visibilidade dos motoristas e atrair animais para a pista, aumentando o risco de acidentes. A Via Nascentes reforça o pedido para que motoristas e passageiros façam descarte correto dos resíduos e orienta que casos de acúmulo de lixo ou focos de incêndio sejam comunicados ao Centro de Controle Operacional da concessionária. Fique ligado a qualquer momento. Mais informações, repórter Marcos Inícios.
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5: Agora 11h44.
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5: E a gente curte que você está seguindo e acompanhando aqui o nosso Mais Notícias, viu? 11h45, a festa de São Pedro em 25 e 26 de julho, na comunidade São Pedro, em Gentios, zona rural de Leandro Ferreira, paróquia São Sebastião. Atenção para a programação, dia 25 de julho, no sábado, às 19h, recitação do texto em louvor ao padroeiro São Pedro, em seguida, levantamento do mastro e da bandeira. Às 20 horas, abertura oficial da barraquinha com comidas típicas e show ao vivo com as cantoras Tiffany e Stephanie. E dia 26 de julho, no domingo, às 10 horas, celebração da Santa Missa com o padre Adão Carlos Teixeira, logo após a abertura das barraquinhas com comidas típicas e show ao vivo. Neste dia haverá também sorteio da rifa e leilões. Vem aí a festa de São Pedro, 25 e 26 de julho de 2026, comunidade São Pedro, Gentios, zona rural de Leandro Ferreira, paróquia São Sebastião. 11h46.
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0: 11:46, split payment pode pressionar fluxo de caixa de empresas a partir de 2027. Paloma Custódio.
1: A partir de janeiro de 2027, entra em vigor o split payment, mecanismo de arrecadação que separa automaticamente o valor dos tributos do montante pago pela mercadoria ou serviço no momento da transação. A mudança pode afetar o fluxo de caixa de empresas que utilizam o intervalo entre o recebimento da venda e o recolhimento dos impostos como uma espécie de capital de giro. Segundo o advogado tributarista Guilherme Gabriel Sesco, os empresários precisam se preparar desde já para reduzir os impactos da reforma tributária.
2: O dinheiro que hoje passa pelo caixa da empresa vai diretamente ao fisco, impedindo, por exemplo, que o tributo não seja pago para depois ser parcelado. Então, o split payment é bom, por um lado, para garantir o crédito para as empresas adquirentes e, por outro lado, impacta o fluxo de caixa das empresas fornecedoras. Justamente o ponto reside na preparação do caixa e do capital de giro para assimilar essa diferença de ingressos de receitas e não existe muita mágica. É necessário o planejamento financeiro.
1: A Emenda Constitucional 132 de 2023 prevê a adoção do split payment de forma ampla e irrestrita para todas as atividades econômicas. No entanto, segundo o Sesco, há a expectativa de que a ferramenta não seja disponibilizada para todos os setores e atividades econômicas logo no início.
2: Pode ser que inicie com determinados ramos de atividade ou somente, por exemplo, nas operações B2B, que são as operações entre empresas. E pode ser que, inclusive, tenhamos algum delay no seu lançamento, que em janeiro de 2027 isso não esteja pronto e necessite de mais alguns meses para que possa ingressar no segundo semestre de 2027 ou mais tardar 2028.
1: Na última semana, a Receita Federal e o Comitê Gestor do Imposto sobre Bens e Serviços divulgaram o Manual Técnico do Split Payment. O documento reúne as especificações necessárias para o desenvolvimento de uma plataforma que fará a integração entre instituições financeiras e meios de pagamento com o sistema do IBS e CBS, atualmente em construção. Também foi disponibilizado o Swagger, ferramenta que permite documentar, descrever e testar aplicações de forma interativa, facilitando a integração dos sistemas das instituições financeiras com a futura plataforma do Split Payment. Os documentos podem ser consultados no portal consumo.tributos.gov.br por meio do menu lateral da página. Reportagem Paloma Custódio.
0: Agora 11:48, a Receita Federal começa a emitir a partir de 31 de julho o novo modelo de CNPJ com formato alfanumérico, ou seja, com a combinação de letras e números. A mudança vale apenas para empresas abertas a partir dessa data. Os CNPJs já existentes não serão alterados e continuarão válidos, sem necessidade de atualização de documentos ou cadastros. Mesmo com a novidade, o CNPJ continuará tendo 14 caracteres. A medida foi adotada para ampliar a quantidade de combinações disponíveis e evitar o esgotamento da numeração atual, diante do crescimento constante na abertura de empresas no país. A Receita Federal também orienta que bancos, órgãos públicos e empresas atualizem seus sistemas para aceitar o novo formato, garantindo o funcionamento normal de cadastros, emissão de notas fiscais e demais serviços. 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
0: Agora 11:51, a Caixa começou a pagar nesta segunda-feira, 6 de julho, nova parcela do programa Pé de Meia

0: para os estudantes do ensino médio regular e ensino médio da educação de jovens e adultos, EJA, nascidos nos meses de novembro e dezembro. O incentivo será acreditado na conta poupança Caixa Tem. Os valores podem ser movimentados pelo aplicativo Caixa Tem. O estudante pode pagar contas, fazer transferências e PIX direto no aplicativo. Além disso, pode movimentar os valores com o cartão do programa, fazendo compras e pagamentos. O programa Pé de Meia apoia a permanência e a conclusão escolar dos estudantes matriculados no ensino médio da rede pública. Para consultar as demais datas de pagamento do programa Pé de Meia, acesse o site da Caixa em caixa.gov.br/pé de meia. 11h52. MP do frete mínimo garante direitos a transportadores de carga. Décio Caramigo.
1: Quando um caminhoneiro aceita uma carga, existe um valor mínimo que deve ser pago pelo serviço. Esse peso foi criado pela Lei nº 13.703 de 2018 e é calculado pela Agência Nacional de Transportes Terrestres, a ANTT. O problema é que, segundo entidades da categoria, a regra nem sempre é cumprida. Agora, a chamada medida provisória do frete mínimo, aprovada pela Câmara dos Deputados, endurece a fiscalização, amplia a integração de sistemas eletrônicos e aumenta as punições para quem desrespeitar a tabela. Para os caminhoneiros, a principal mudança é justamente tornar a lei mais efetiva, afirma Janderson Massaneiro, o Patrola, presidente da Associação Catarinense dos Transportadores de Carga.
2: Foi uma vitória que a gente vem trabalhando há muito tempo, buscando. A gente ganhou lá na 13.703 e nunca conseguiu receber. A MP, ela traz essa condição de fiscalização, de multa, de integração de sistemas operacionais. A gente hoje está num outro patamar na questão de fiscalização digital. Isso, com certeza, faz toda a diferença.
1: A proposta, no entanto, divide opiniões. Enquanto representantes da indústria e do agronegócio afirmam que o texto pode aumentar os custos do transporte, entidades que representam os caminhoneiros argumentam que o frete mínimo não cria vantagem para a categoria, mas garante que a atividade cubra custos básicos e seja realizada com segurança, esclarece Everaldo de Azevedo Bastos, presidente da Federação dos Caminhoneiros Autônomos do Estado de São Paulo, a FETRABENS.
3: O frete, ele tem um custo operacional. O preço do diesel é igual para mim quanto para a transportadora. O preço do pneu é igual para mim quanto para a transportadora. Não tem quem faça mágica. O frete mínimo hoje é para pagar os custos rodoviários, para trazer segurança para o transporte. Eu não posso ter caminhão rodando na rua com o pneu riscado, com o pneu careca. Por quê? Porque o poder econômico está empurrando tanto a gente no transporte que ficou inviável hoje você ter um caminhão. Você não consegue colocar um pneu, você vai ter um equipamento, você não consegue fazer o básico dele. Nós não estamos pedindo lucro, é o custo operacional do veículo.
1: A medida provisória do frete mínimo ainda será analisada pelo Senado. Se aprovada, as novas regras passam a reforçar a fiscalização do piso nacional do transporte rodoviário de cargas e as penalidades para quem descumprir a legislação. Agência Rádio Web, produção e reportagem, Décio Caramigo.
0: 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A Curare fica na rua Rio do Peixe 413, bairro Chapadão, em Pitangui. h 55, Belo Horizonte, Assembleia Legislativa de Minas Gerais, o repórter Arleisson Roberto, trazendo as últimas informações do Parlamento Mineiro. Alô, Arleisson.
4: Olá, Marquinhos, um abraço para você, uma excelente segunda-feira, ótima semana a todos em Pitangui, acompanhando a nova onda. Abrindo os trabalhos aqui no Parlamento Mineiro, em mais uma semana, a nossa informação de hoje é essa. A transferência de cerca de 3...

0: 3 mil trabalhadores gera protesto contra a Copasa. Menos de um mês após a privatização da empresa, a mudança de pessoal foi anunciada sem um diálogo prévio, segundo os funcionários, o que originou reclamações da categoria. O caso foi parar na Comissão do Trabalho, da Previdência e da Assistência Social da Assembleia de Minas. Quem tem detalhes é Luiz Felipe Balona.
1: A privatização da Copasa foi autorizada por lei estadual aprovada pela Assembleia e sancionada pelo governador. O repasse da companhia foi concluído em junho de 2026 e a vencedora do processo é a Equatorial, que pagou cerca de R$ 8,4 bilhões pelo controle da empresa. Já o governo do estado mantém uma fatia das ações da Copasa, que garante ao executivo o poder de veto sobre temas estratégicos, como a alteração do nome e da sede da companhia. Em meio a essas mudanças, a empresa também teria decidido realocar cerca de 3 mil funcionários, ou um terço do quadro de pessoal da Copasa. A medida não teria sido precedida de um diálogo com os trabalhadores, como afirma Vandercy Gomes, diretor do Sindágua, sindicato que representa a categoria.
2: O trabalhador recebe isso de uma forma que ele fica totalmente fora de si, onde ele já está estabilizado ali em determinada cidade, sua família já está estabilizada ali naquela cidade por 10, 20, 30, às vezes até 40 anos.
1: Para o presidente do Sindicato dos Engenheiros de Minas Gerais, Murilo Valadares, o anúncio da transferência busca pressionar os funcionários. Ele orienta os trabalhadores a não abrirem mão das garantias previstas em lei.
3: PDVI, o sindicato tem que assinar, senão dá justiça depois. Menos de 18 meses nós não assinaremos. É estabilidade. Não entrem, nós não vamos assinar. Segunda coisa, não peça demissão. A transferência é para a pessoa pedir demissão. Vamos nos virar, não peça demissão.
1: Para o deputado Betão do PT, que propôs a reunião, a transferência de praticamente um terço dos empregados já é um impacto negativo da privatização da empresa.
4: É aquilo que a gente já previa, que se privatizada, como aconteceu em outras companhias de saneamento no Brasil, no mundo afora, normalmente se demite 30% da categoria, né, que começa a criar problemas porque não dá conta da demanda.
1: Já para o executivo e deputados da base de governo que apoiaram a medida, a transferência do controle da Copasa visa melhorar a prestação de serviço à população. Convidada a participar, a Copasa não enviou representante para a audiência.
0: Sobre as transferências, a empresa informou em nota que mantém canal de diálogo constante com os empregados e entidades que representam a categoria e que as decisões internas respeitam a lei trabalhista e acordos coletivos vigentes. Outros detalhes no portal almg.gov.br. Da Assembleia Legislativa em Belo Horizonte, repórter Arleison Roberto.
5: Obrigado, Arleison Roberto, pela participação e pelas informações. 11h59, em aproximadamente 30 segundos, nosso relógio vai marcar meio-dia em ponto e você vai conferir a consagração à Nossa Senhora Aparecida. Logo depois, o programa Despertai com o padre Ezequiel Dalpozo. Eu volto já.

Ó Maria Santíssima, que em vossa imagem milagrosa de Aparecida espalhais inúmeros benefícios sobre o Brasil, eu, embora indigno de pertencer ao número dos vossos servos, mas desejando participar dos benefícios da vossa misericórdia, prostrado a vossos pés, consagro-vos o entendimento para que sempre pense no amor que mereceis. Consagro-vos a língua para que sempre vos louve e propague a vossa devoção. Consagro-vos o coração para que depois de Deus vos ame sobre todas as coisas. Recebei-nos, ó Rainha incomparável, o ditoso número do

0: vossos servos, acolhei-nos debaixo da vossa proteção, socorrei-nos em nossas necessidades espirituais e temporais, e sobretudo na hora da nossa morte. Abençoai-nos, ó Mãe Celestial, e com vossa poderosa intercessão, fortalecei-nos em nossa fraqueza, a fim de que, servindo-vos fielmente nesta vida, possamos louvar-vos, amar-vos e render-vos graças no céu por toda a eternidade. Assim seja.
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Olá, meu caro, minha cara ouvinte, estamos juntos mais uma vez. É o momento Despertai para o Amor. Eu sou o Padre Ezequiel e desejo a você muita paz e muita luz. Nós estamos falando de alguns temas relativamente difíceis. A pergunta de hoje é muito interessante e a humanidade inteira se faz. Deus poderia ter criado um mundo sem o mal? Aqui não se trata de perguntar por que Deus criou o mundo com o mal, mas se trata de perguntar o seguinte: sabendo Deus que o mundo, por ser finito, implicaria necessariamente o mal, o criou apesar de tudo, por quê? Ou seja, Deus sabia que o mundo comportaria o mal, mesmo assim decide criá-lo. Provavelmente porque Deus compreende que o mundo vale a pena apesar do mal. Mas como entender isso? Nós percebemos que o mundo traz muitas contrariedades. Nós temos violências, nós temos catástrofes naturais, nós temos guerras, nós temos doenças que dizem: bom, o mundo tem o mal presente. Mesmo vendo isso, nós perguntamos: o mundo tem sentido, sim ou não? Nós nos inclinamos a pensar que no mundo, embora exista o mal, brilha mais forte a luz. Embora exista o não sentido, existe a possibilidade do sentido. Embora tenha pessoas angustiadas, que vivem mal e que vivem sem sentido, nós podemos dizer assim: tem muitas pessoas que vivem bem e têm sentido para suas vidas, encontram o sentido. Embora a gente perceba que há o mal e a sua presença tem força, existe uma presença mais abrangente, mais poderosa, mais forte no mundo, que sustenta o mundo. Por isso, nós poderíamos dizer assim: se Deus cria, ele não poderia criar a si mesmo, isso é filosofia. Se Deus cria algo, ele não pode criar a si mesmo. Ele tem de criar um mundo finito. Mas se o mundo é finito, ele sempre comporta o mal, porque tudo aquilo que é finito sofre o mal. Nesse sentido, nós percebemos que Deus cria um mundo finito e sabe que ali vai existir a presença do mal. Deus, mesmo assim, decide criar. Ele, de certa forma, entre aspas, não pode evitar a presença do mal, porque se o mundo é finito, existe o mal. Pois bem, se ele se decide, só pode fazê-lo por amor à criatura. E só o bem pode querer para ela. Se ele decide criar, é porque nos ama, nos amou. Um pai e uma mãe que decidem ter um filho sabem que o filho não vai estar num paraíso. Vai estar num mundo complicado e com problemas, mas mesmo assim decidem criar. Deus decidiu criar porque nos ama, porque tem amor à criatura. Isso significa que vale a pena viver. O mundo vale a pena apesar do mal. Embora o mal tenha força no mundo, mas ele não tem a palavra definitiva, porque

0: Deus é a força mais abrangente que envolve tudo. Pensemos nisso. Você pode acessar o nosso site padrezequiel.com.br e encontrar ali mais mensagens, reflexões, vídeos. Um forte abraço para você. Deus te abençoe. Em nome do Pai, do Filho e do Espírito Santo. Amém.
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1: Nova Onda FM, sempre mantendo o seu ouvinte muito bem informado, um novo medicamento oral para o tratamento da obesidade apresentou resultados promissores em estudos clínicos. O Orforglipron, desenvolvido pela farmacêutica Eli Lilly, ajudou pacientes a perder, em média, até 15% do peso corporal após cerca de 72 semanas de tratamento. Diferentemente das conhecidas canetas emagrecedoras, o medicamento é administrado por via oral e dispensa injeções. Os estudos também apontaram melhora no controle da glicemia, beneficiando pessoas com diabetes tipo 2. Apesar dos resultados positivos, o remédio ainda aguarda a aprovação dos órgãos reguladores em diversos países e, por isso, ainda não está disponível para comercialização no Brasil. Especialistas ressaltam que o tratamento deve ser utilizado apenas com acompanhamento médico e associado a hábitos saudáveis. Não saia da sintonia, a qualquer momento, mais informações. Repórter Marcos Inícios.
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1: 12:13.
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3: 12:14.
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3: Nós estamos de volta com o nosso Mais Notícias, 12:15. 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

0: 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Meio-dia e 16.
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0: Violência contra a mulher. Agressões registram alta em dias de jogo e Copa. Acende alerta. Os detalhes na reportagem de Cassie Balog.
2: O mundo mobiliza milhões de brasileiros, mas também alerta para um problema que acontece longe dos estádios. O aumento da violência contra mulheres em dias de jogo. Só em 2024, a Polícia Militar recebeu mais de 1 milhão de chamadas ao 190 por violência doméstica em todo o país, uma média de 2 ligações por minuto. Nesse cenário, um estudo elaborado pelo Instituto Avon, hoje incorporado ao Instituto Natura, em parceria com o Fórum Brasileiro de Segurança Pública, identificou que em dias de jogos do Campeonato Brasileiro, os registros de ameaça contra mulheres aumentam 23,7% e os de lesão corporal 20,8%. Quando a partida acontece na cidade do time, esse aumento chega a 25,9%. Beatriz Acioli, antropóloga e gerente do Compromisso pelo Fim da Violência contra Mulheres no Instituto Natura, explica que o futebol não é a causa da violência.
3: O futebol, na verdade, funciona como um catalisador de comportamentos que já existem. Em dias de jogos, há maior consumo de álcool, mais tempo de convivência, emoções intensificadas, possibilidade de frustração. E a gente tem uma cultura que muitas vezes ainda associa masculinidade à agressividade, ao controle. Por isso, o problema não é o esporte ou o futebol. O problema é a violência contra as mulheres, que é tão presente no nosso país e que encontra nesses contextos uma oportunidade para se manifestar.
2: O levantamento cruzou boletins de ocorrência com todos os jogos da Série A do Campeonato Brasileiro entre 2015 e 2018 em 5 capitais. São Paulo, Rio de Janeiro, Belo Horizonte, Salvador e Porto Alegre. Em grande parte dos casos, o agressor é o companheiro ou ex-companheiro da vítima. Para Beatriz Acioli, grandes eventos esportivos representam uma oportunidade para fortalecer ações de prevenção.
3: O poder público pode reforçar campanhas, ampliar a divulgação de canais de denúncia e proteção, preparar a rede de atendimento. Clubes, federações, atletas podem mobilizar milhões de pessoas com mensagens claras de respeito às mulheres, aos direitos. E a sociedade também tem um papel fundamental, que é de não naturalizar agressões, de intervir e de lembrar que a violência contra as mulheres não é um problema do casal, é uma responsabilidade coletiva. O esporte, ele pode ser uma das ferramentas mais poderosas, em especial conversando com homens que podem e devem ser parte da solução.
2: Os dados mais recentes do Fórum Brasileiro de Segurança Pública mostram que em 2025 o Brasil registrou 1.568 feminicídios, o maior número desde que o crime passou a ser tipificado. Em casos de violência contra a mulher, a orientação é procurar ajuda. As denúncias podem ser feitas pela Central de Atendimento à Mulher no telefone 180 ou em situações de emergência pelo 190. Nenhum resultado em campo justifica uma agressão dentro de casa. Rede por Elas. Informar é proteger. Denunciar é salvar. Uma campanha do Grupo Rádio Web. Produção e reportagem, Cassie Balog.
0: Agora meio-dia 19, saúde. O Ministério da Saúde prorrogou a Estratégia Nacional de Vacinação contra o HPV voltada a adolescentes e jovens de 15 a 19 anos que não têm registro de imunização. A campanha seguirá até 31 de dezembro de 2026 em todo o país. Segundo o Ministério da Saúde, a iniciativa já resultou na aplicação de quase 300 mil doses desde seu lançamento. Desse total, mais de 124 mil foram administradas em meninas e cerca de 163 mil em meninos da faixa etária contemplada. Com a prorrogação, estados e municípios deverão reforçar as ações para identificar e vacinar quem ainda não recebeu a dose. A orientação é que a imunização também ocorra fora das unidades básicas de saúde, com atividades em escolas, universidades e outros locais frequentados pelo público-alvo. A vacinação é considerada a principal estratégia de prevenção contra o HPV, vírus relacionado ao câncer do colo do útero e a outras doenças associadas à infecção, incluindo diferentes tipos de câncer. Estimativas do Instituto Nacional de Câncer indicam que o Brasil poderá registrar aproximadamente 19.300 novos casos de câncer do colo do útero por ano no período entre 2026

0: e 2028, reforçando a importância da ampliação da cobertura vacinal. Pelo SUS, a vacinação contra o HPV integra o calendário de rotina para meninas e meninos de 9 a 14 anos. Excepcionalmente, até o fim de 2026, adolescentes e jovens de 15 a 19 anos que perderam a oportunidade de se imunizar também poderão receber a vacina gratuitamente. O imunizante continua disponível para grupos com indicação específica, entre eles pessoas que vivem com HIV, transplantados, pacientes em tratamento oncológico, usuários da profilaxia pré-exposição ao HIV e pessoas com papilomatose respiratória recorrente. Quem deseja verificar se já recebeu a vacina pode consultar o histórico de imunização pelo aplicativo Meu SUS Digital. Meio-dia 22, Canabidiol ajuda doentes crônicos, mas custo limita acesso. Felipe Medeiros.
1: Pessoas com doenças neurológicas, psiquiátricas e dores crônicas têm relatado benefícios com o uso do canabidiol. No caso da Gislaine Assis Teixeira, o tratamento já faz parte da rotina e, segundo ela, trouxe melhora significativa.
2: Eu comecei a usar canabidiol em dezembro de 2020, 5 anos e meio já, por conta de dores crônicas, enxaqueca e dores articulares. Eu fui melhorando com o tempo, né? As crises de enxaqueca foram espaçando mais a frequência e diminuindo mais a dor. Até eu conseguir atualmente cortar as crises com um remédio simples, coisa que não acontecia antigamente. Eu acredito 100% a minha melhora, tanto da enxaqueca quanto das dores, ao canabidiol.
1: O canabidiol costuma ser considerado como parte de um acompanhamento médico mais amplo, com ajustes conforme a resposta do paciente. É o que defende o médico psiquiatra Wilson Lessa, vice-presidente da Associação Brasileira de Endocannabinologia.
3: A grande questão é que muitas vezes a pessoa, existe na farmácia, existe como importar, né, existe como até adquirir de associação, mas para algumas pessoas o custo disso fica inviável, né, muitas vezes compromete aí a renda familiar, né, para quem recebe um salário mínimo, dois salários mínimos por mês, às vezes ter o tratamento de uma criança com epilepsia, muitas vezes precisa de uma dose maior, acaba gastando muito mais do que esse tipo de um ou dois salários mínimos, né, para poder custear o tratamento do paciente. Então, precisaria ter um acesso mais fácil no SUS, e muitas vezes a própria questão dos remédios também serem mais fáceis para poder adquirir, que seja de associação ou outras formas, né? Mas essa dificuldade de acesso é o que faz com que as pessoas procurem o plantio, procurem ter um HC, que é de alguma forma uma permissão, né, judicial para poder cometer esse delito, que é o cultivar e extrair ali alguma coisa da planta.
1: Gislaine gasta cerca de R$600 a cada 5 meses.
2: E eu tomava remédio contínuo, né, anticonvulsivo para as crises de enxaqueca, e já tem uns 2 anos que eu parei de tomar e não está me fazendo falta, só o canabidiol é suficiente. Para mim, o que teria que mudar era ter uma lei nacional unificada, né, que permitisse as associações de produzir o óleo, facilitaria mais, abaixaria o preço, dá mais acesso às pessoas de baixo poder aquisitivo.
1: A legislação brasileira ainda não traz atualmente uma regra específica para o cultivo por pessoas físicas com finalidade medicinal. Na prática, famílias dependem de decisões judiciais ou de outras formas de autorização para não correr o risco de punição, como explica o advogado criminalista Gustavo Hugo.
4: O que a Lei 11.343 de 2006, né, a Lei de Drogas, no seu artigo 2º, parágrafo único, prevê é que a União pode autorizar essas atividades exclusivamente desses fins medicinais ou científicos, em local e prazo determinados, sob fiscalização, para pessoas jurídicas. A Anvisa tem uma regulamentação que regulamenta o cultivo para essas entidades jurídicas, né, com personalidade privada, empresas, estabelecimentos, universidades também estão atribuídas, né, nessa condição de regulares para esse plantio.
1: As exigências são rigorosas e a rastreabilidade total dessa produção para que o Estado não perca.

0: perca o controle e evite transgressões ou desvios de finalidade. As regras detalhadas estão disponíveis no site da Anvisa. Agência Rádio Web, produção e reportagem, Felipe Medeiros.
1: Meio-dia 26, um novo medicamento oral para o tratamento da obesidade apresentou resultados promissores em estudos clínicos. O Orforglipron, desenvolvido pela farmacêutica Eli Lilly, ajudou pacientes a perderem em média até 15% do peso corporal após cerca de 72 semanas de tratamento. Diferentemente das conhecidas canetas emagrecedoras, o medicamento é administrado por via oral e dispensa injeções. Os estudos também apontaram melhora no controle da glicemia, beneficiando pessoas com diabetes tipo 2. Apesar dos resultados positivos, o remédio ainda aguarda a aprovação dos órgãos reguladores em diversos países. Por isso, ainda não está disponível para comercialização no Brasil. Especialistas ressaltam que o tratamento deve ser utilizado apenas com acompanhamento médico e associado a hábitos saudáveis. Meio-dia e 27.
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1: Meio-dia 27, atenção para esse comunicado. A Copasa informa que o abastecimento do bairro Chapadão foi interrompido emergencialmente às 10h40 desta segunda-feira 6, devido ao rompimento da rede de distribuição do bairro causado por terceiros durante obra de construção de rede de esgotamento no bairro. Técnicos da empresa já foram acionados e o abastecimento será retomado tão logo os reparos sejam concluídos. A normalização se dará de forma gradativa no decorrer da tarde e na noite desta segunda. Pede-se a colaboração e compreensão de todos e o consumo consciente durante o período.
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1: Meio-dia e 28. Pesquisa Juventude Negra segue como principal alvo da violência policial. Aline Costa.
4: Um levantamento da rede de observatórios da segurança mostra que a letalidade policial voltou a crescer em 9 estados brasileiros. Em 2025, foram registradas 4.330 mortes em ações policiais. Dessas, 3.104 vítimas eram pessoas negras. Isso representa quase 72% do total. Na média, 8 pessoas negras morreram por dia em intervenções policiais nos estados analisados. O estudo aponta ainda que 79% das vítimas tinham entre 18 e 39 anos. Mais da metade estava na faixa dos 18 aos 29 anos. A maioria era do sexo masculino. A dor dos números ganha rosto na história de Adjane Souza, uma mãe que perdeu o filho vítima da violência policial no estado da Bahia.
5: Mãe de Cisson Souza de Brito, que nasceu no dia 17 de fevereiro de 2006. E aos 18 anos ele foi morto por um crime que ele não cometeu. Eu me senti um lixo, porque colocaram no jornal como se ele tivesse trocado tiro com a polícia, mas não foi, que ele participou de um assassinato que ele não cometeu, um crime que ele não cometeu, e a polícia ainda prendeu meu celular o dia inteiro e ainda me ameaçaram de me prender como se fosse desacato à autoridade, sendo que foi abuso de poder.
4: O levantamento também chama a atenção para o aumento das mortes de crianças e adolescentes. Em 2025, 312 vítimas tinham entre 0 e 17 anos. É um número superior ao registrado no ano anterior. Na Bahia, estado com o maior número absoluto de mortes, foram contabilizadas 1.243 vítimas. O Rio de Janeiro aparece em seguida com 588 registros. Além da perda, familiares denunciam tratamento desrespeitoso durante a busca por respostas e justiça.
5: Eles não tinham nada aprovado contra o meu filho, não tinha nomes de quem tinha cometido aquelas mortes todas. A única coisa que eles tinham no momento na mão seria meu celular. Segundo eles, achando que eu ia receber alguma mensagem ou não sei o que é que eles queriam. Porque eu falei o tempo todo, eu sou mãe como qualquer outra. E eu mostrei os dados, o áudio, eu conversando com ele, eu mostrei meu celular.

0: o tempo inteiro quando eu fui reconhecer o corpo. E eles ainda assim prenderam meu celular. Eu achei uma afronta, que isso para mim mexeu com o meu psicológico até hoje. Eu não consigo entender por que eles fizeram aquilo. Foi de uma agressão emocional, psicológica e moral terrível. Eu fiquei tão assim que eu não tive como voltar para correr atrás, porque eu estava muito debilitada emocionalmente por conta do que estava acontecendo com o meu filho.
1: Segundo o relatório, pessoas negras têm, em média, 4 vezes mais risco de morrerem em ações policiais do que pessoas brancas nos estados monitorados. Para os pesquisadores, os dados mostram que a violência atinge principalmente jovens negros das periferias e que o padrão se mantém há 7 anos. Quem vive essa realidade cobra mudanças para que outras famílias não passem pela mesma dor, como denuncia a Adjane.
0: Entre polícia e ladrão, não generalizando todos os policiais, né, em respeito a alguns. Para mim não tem diferença. Para mim são iguais, são corruptos. Não senti apoio. Eu, como mãe ali, que tinha acabado de perder um filho, não importa o que ele tinha feito, o delegado me conhecia, mas parecia que eu era um estranho. Eu tive que colocar terceiros para interceder por mim, que aí quando viu que esse terceiro era mais autoridade do que ele. Eles aqui me trataram já diferente, então o que vale é o nome, né? Um título.
1: A rede de observatórios da segurança defende a revisão das políticas de segurança pública e o fortalecimento de mecanismos de controle e investigação das mortes decorrentes de intervenção policial. O relatório reúne dados do Amazonas, Bahia, Ceará, Maranhão, Pará, Pernambuco, Piauí, Rio de Janeiro e São Paulo, e reforça o alerta para o impacto da violência policial sobre a população negra e jovem no país. Grupo Rádio Web 25 anos, áudio que amplifica conexões. Produção e reportagem, Aline Costa.
2: Meio-dia, 33 pessoas com insuficiência de recursos passam a contar com gratuidade em diversos serviços prestados pelos cartórios de registro civil de Minas Gerais. A medida entrou em vigor com provimento da Corregedoria Nacional de Justiça e estabelece regras para a concessão da isenção de emolumentos. Para obter o benefício, o interessado deverá preencher uma declaração de hipossuficiência econômica disponível no próprio cartório ou em plataforma eletrônica do Registro Civil. Nos casos com mais de um requerente, cada pessoa deverá comprovar individualmente a falta de recursos. Os documentos emitidos com gratuidade trarão apenas a informação, entre aspas, isento de emolumentos, fecho aspas, sem qualquer referência à condição financeira do cidadão. Além disso, os cartórios deverão manter cartazes em local visível informando quais serviços podem ser obtidos gratuitamente. 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
2: Vamos lá então, seleção brasileira derrota por 2-1 para a Noruega, elimina Brasil da Copa do Mundo. Kessy Balog.
4: O sonho do Hexa terminou mais cedo com a eliminação do Brasil nas oitavas de final da Copa do Mundo de 2026. A seleção perdeu por 2-1 para a Noruega neste domingo em Nova Jersey, nos Estados Unidos. O Brasil volta para casa com a pior campanha em mundiais desde 1990 e amplia para 6 o número de eliminações consecutivas diante de seleções europeias. O técnico Carlo Ancelotti lamentou a eliminação e afirmou que a derrota marca o início de um novo ciclo para a seleção.
5: É óbvio que estamos todos profundamente tristes, porque eu acho que o equipe até agora fez não um mundial espetacular, mas um bom mundial. E eu acho que também no jogo de hoje se podia merecer ganhar o jogo. E quando passa um momento assim, tu tem que pensar que uma derrota é o começo de uma nova aventura, de uma nova temporada. Temos que seguir trabalhando, melhorando, encontrar novas ideias. Eu creio que não é a fim, é um princípio de um novo ciclo, esta derrota.
4: No primeiro tempo, o Brasil criou as melhores chances, mas desperdiçou uma cobrança de pênalti com Bruno Guimarães e parou nas defesas do goleiro norueguês. Na etapa final, a equipe voltou a perder oportunidades e viu Haaland decidir a partida. O atacante marcou duas vezes em um intervalo de 10 minutos e garantiu a classificação inédita da Noruega às quartas de final. Neymar entrou no segundo tempo e descontou nos acréscimos de pênalti, mas já era tarde. Aos 34 anos, o camisa 10, que afirmou antes do

0: torneio que esta seria sua última Copa do Mundo igualou Pelé ao marcar quatro edições diferentes do Mundial. Agora, a seleção brasileira encerra a participação no torneio e volta a campo apenas em setembro para dois amistosos contra a Austrália durante a próxima data FIFA. Agência Rádio Web, produção e reportagem, Cast.
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2: Meio-dia 36, vamos lá então à primeira parte do nosso noticiário policial, os principais destaques para esta segunda-feira, 6 de julho de 2026. Ex-esposa do goleiro Bruno reaparece entubada em estado grave em BH. Daiane Rodrigues do Carmo Souza, de 39 anos, ex-esposa do goleiro Bruno Fernandes, deu entrada na madrugada deste domingo, dia 5, no Hospital de Pronto-Socorro HPS João 23, em Belo Horizonte. Ela estava desaparecida desde a última quinta, dia 2 de julho. Segundo informações, ela segue internada no setor de politraumatizados, entubada em estado grave. Daiane desapareceu na manhã de quinta. O atual companheiro registrou um boletim de ocorrência na madrugada de sexta, dia 3, em Ribeirão das Neves, na região metropolitana de Belo Horizonte. De acordo com o registro policial, ela deixou cartas em tom de despedida e o celular na residência onde morava com o companheiro. No aparelho, ele encontrou conversas relacionadas a dívidas. Antes de desaparecer, Daiane deixou os filhos na casa da mãe por volta das 11 horas e não fez mais contato. Ela foi casada com o goleiro Bruno Fernandes, condenado pelo homicídio da modelo Elisa Samúdio em 2010. Meio-dia 37, a Polícia Militar prendeu três homens suspeitos de envolvimento no assassinato de duas mulheres ocorrido na madrugada deste domingo em uma praça do bairro Parque Jardim Industrial em Betim, na região metropolitana de Belo Horizonte. De acordo com as informações levantadas pela polícia, o crime teria começado após uma discussão entre as vítimas e o principal suspeito. Testemunhas relataram que depois da briga, o homem deixou o local, foi até a residência, buscou uma arma de fogo e retornou à praça. Pouco tempo depois, efetuou diversos disparos contra as duas mulheres que morreram no local. Logo após o crime, a polícia militar iniciou buscas e localizou um homem saindo de um prédio, carregando uma mochila e uma sacola com roupas. Durante a abordagem, os militares encontraram, dentro da mochila, uma arma de fogo e um carregador. O suspeito afirmou que havia sido chamado para buscar a arma e escondê-la em seu apartamento. Com essa informação, os policiais localizaram outras pessoas envolvidas e chegaram ao imóvel onde estava o suposto autor dos disparos. O homem foi preso, mas negou participação no crime. Segundo ele, estava dormindo em casa no momento dos assassinatos. Durante a entrevista à imprensa, porém, o suspeito apresentou versões contraditórias. Em um primeiro momento, afirmou que não esteve na praça. Depois disse que passou pelo local quando saiu para comprar medicamentos, mas negou qualquer discussão com as vítimas. A arma apreendida será submetida à perícia para verificar se foi utilizada no duplo homicídio. Os três suspeitos foram encaminhados para a Delegacia de Polícia Civil. O caso segue sendo investigado para esclarecer toda a dinâmica do crime e confirmar a participação de cada um dos envolvidos. Meio-dia 39, intervalo e na volta, a segunda parte do nosso noticiário policial.
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1: Os fatos acontecem, viram notícia aqui na Nova Onda FM. Uma colisão envolvendo 3 veículos deixou

0: Uma mulher ferida na tarde da última sexta-feira na BR-354, entre Arcos e Iguatama. A motorista de um Hyundai 20 perdeu o controle da direção após colidir contra um Toyota Corolla. Rodou na pista e acabou atingindo a lateral de um rodotrem. Ela sofreu ferimentos leves e dores pelo corpo. Foi socorrida pelo SAMU e encaminhada à Santa Casa de Arcos. Os ocupantes dos outros veículos saíram ilesos. O corpo de bombeiros foi acionado para conter um vazamento de combustível na pista, aplicando serragem para eliminar o risco de derrapagens e explosões. A Polícia Militar Rodoviária controlou o trânsito, que operou em meia pista durante o atendimento. Para a Nova Onda FM, repórter Marcos Inícios.
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0: Meio-dia e 48.
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0: Música daqui a pouquinho no nosso Conexão, viu? Por enquanto, a segunda parte do nosso noticiário policial. Um incêndio destruiu dois cômodos de uma residência no bairro Sagrado Coração de Jesus, em Bambuí, ontem à tarde. As chamas foram controladas por moradores com a ajuda de um caminhão-pipa, antes da chegada das equipes de resgate. Apesar dos danos ao imóvel, ninguém ficou ferido. O fogo começou em um colchão após um cigarro cair sobre a cama. As chamas se espalharam rapidamente pelos cômodos da casa, onde vivem três pessoas. Quando os bombeiros chegaram ao imóvel, a polícia militar e o proprietário informaram que o incêndio já havia sido extinto, com apoio de vizinhos. Os militares isolaram a área, desligaram a energia elétrica da residência e realizaram uma vistoria para verificar as condições estruturais do imóvel. A casa foi liberada e permaneceu sob a responsabilidade dos proprietários. E um motociclista de 27 anos ficou gravemente ferido em um acidente registrado na tarde da última sexta, na BR-494, em Divinópolis. Segundo a Polícia Militar Rodoviária, o acidente ocorreu no quilômetro 37 da rodovia. O condutor relatou que seguia no sentido Oliveira a Divinópolis quando, ao consultar o GPS do celular utilizado para o trabalho com o aplicativo, não percebeu a aproximação de um trevo. A motocicleta atingiu o canteiro central e o condutor foi arremessado ao solo. Equipes do SAMU prestaram os primeiros socorros e encaminharam a vítima, que apresentava ferimentos graves, para a UPA de Divinópolis. A ocorrência foi atendida pela Polícia Militar Rodoviária, que registrou o acidente. Meio-dia e 50, um homem ficou gravemente ferido após cair de um equipamento na tarde do último sábado em um parque de diversões instalado no bairro Bom Pastor, em Divinópolis. De acordo com informações do SAMU, no local a equipe da Unidade de Suporte Básico de Divinópolis prestou os primeiros socorros à vítima, que apresentava estado grave. Após os procedimentos iniciais, incluindo imobilização conforme os protocolos de atendimento pré-hospitalar, o homem foi encaminhado ao Complexo de Saúde São João de Deus, em Divinópolis. Segundo informações, o homem é funcionário do parque de diversões, fazia uma verificação técnica em um dos equipamentos. O parque confirmou que o acidente aconteceu durante o procedimento rotineiro de verificação do funcionamento de um dos brinquedos, antes da operação, em que nenhum visitante se envolveu na ocorrência. O caso deverá ser apurado pelas autoridades competentes para esclarecer as causas do acidente. Meio-dia 51, a Polícia Militar efetuou a prisão de um homem suspeito de furtar produtos alimentícios em dois estabelecimentos comerciais em Pará de Minas. Segundo os militares, ele teria subtraído pacotes de picanha em um supermercado localizado no bairro São Luís e barras de requeijão em um sacolão situado no bairro Vila Raquel. Após ser localizado pelos militares, o suspeito foi preso e conduzido à delegacia, onde a ocorrência foi encerrada e foram adotadas as medidas. E a Polícia Militar e a Polícia Penal realizaram na última sexta-feira, dia 3, uma operação conjunta voltada à supressão de pichações com simbologia.

energias criminosas e indicativos de governança de organizações criminosas em diversos bairros da cidade de Pará de Minas. A ação foi desenvolvida em locais previamente definidos pela Agência de Inteligência Operacional e integra as estratégias de enfrentamento à criminalidade e fortalecimento da sensação de segurança da população. Durante a operação, equipes das duas instituições realizaram a remoção de inscrições e símbolos utilizados como forma de demonstração de domínio territorial e identificação de grupos criminosos. As intervenções ocorreram nos bairros Belvedere, Esplanada, São Cristóvão, São Paulo, Walter Martins, Condomínio Cecília Meireles, Recanto e Santos Dumont. Segundo a Polícia Militar, a iniciativa busca impedir a permanência de marcas associadas à atuação de organizações criminosas nos espaços públicos, contribuindo para a preservação da ordem pública e para a valorização dos ambientes urbanos. Meio-dia 52, dois homens de 19 e 20 anos foram presos na manhã desta segunda-feira 6, na BR-354, em Iguatama, durante uma ação policial que terminou com a recuperação de um caminhão MUC furtado no estado de São Paulo. A ocorrência foi registrada por volta das 10h50, no quilômetro 458 da rodovia, após informações repassadas à Polícia Militar Rodoviária indicarem que um veículo suspeito estaria transitando pela região. De acordo com as informações da Polícia Militar Rodoviária, a equipe realizava fiscalização de trânsito quando recebeu um comunicado da Sala de Operações da cidade de Arcos sobre a presença de um caminhão com suspeita de furto circulando pela BR-354. A partir do alerta, os militares iniciaram um rastreamento com apoio de uma guarnição da Polícia Militar para tentar localizar o veículo antes que ele deixasse a área monitorada. Durante acompanhamento da ocorrência, o sistema de monitoramento olho vivo apontou que o caminhão suspeito estaria seguindo no sentido Iguatama. Com a nova informação, as equipes policiais mobilizaram um cerco e bloqueio, contando também com o apoio do policiamento da cidade, para impedir a continuidade do deslocamento do veículo pela rodovia. O caminhão acabou sendo abordado no município de Iguatama. Após a verificação dos dados de identificação, os policiais confirmaram que se tratava de um caminhão MUC furtado em São José dos Campos, no estado de São Paulo, no dia 3 de julho de 2026. A confirmação reforçou a suspeita inicial repassada aos militares e levou à prisão dos dois ocupantes. Segundo a Polícia Militar Rodoviária, os autores teriam trocado a placa do veículo com o objetivo de dificultar a identificação do caminhão como produto de furto. Além da placa instalada no veículo, os militares também encontraram outra placa de identificação veicular avulsa no interior da cabine, o que reforçou a suspeita de adulteração do sinal identificador. Aos policiais, os dois homens disseram que haviam pegado o caminhão na cidade de Passa Quatro e que o deixariam em um posto às margens da BR-354, em Bambuí. Ainda conforme o relato registrado na ocorrência, eles afirmaram que apenas abandonariam o veículo no local combinado e que não saberiam informar quem seria a pessoa responsável por buscá-lo posteriormente. Diante da situação, os dois homens receberam voz de prisão pelos crimes de receptação e adulteração de sinal identificador de veículo automotor. Eles foram encaminhados para a delegacia, onde a ocorrência foi apresentada. Durante a ação, foram apreendidos o caminhão recuperado, um celular e uma placa de identificação veicular. O veículo foi removido a um pátio credenciado. A ocorrência contou com a atuação integrada das equipes policiais e apoio das informações de monitoramento, que foram fundamentais para localizar o caminhão e realizar a abordagem na BR-354. O caso agora segue sob responsabilidade da Polícia Civil, que deverá apurar a participação dos presos, a origem da adulteração das placas e a possível ligação da ocorrência com outros envolvidos no transporte do caminhão furtado. A recuperação do veículo ocorreu 3 dias após o registro do furto em São José dos Campos, no interior paulista. E um homem de 25 anos foi preso pela Guarda Civil Municipal de Nova Serrana na tarde da última sexta, suspeito de praticar diversos crimes relacionados à violência doméstica e familiar contra a mulher. De acordo com a GCM, a ocorrência teve início após um cidadão informar que havia presenciado uma discussão no terminal rodoviário,
onde um homem estaria agredindo verbalmente

somente uma mulher. Quando a equipe chegou ao local, o suspeito já havia deixado a área, mas foi localizado pouco depois, durante patrulhamento. Segundo a corporação, o homem resistiu à abordagem e foi necessário o uso moderado da força para contê-lo. Durante a ação, ele também teria ameaçado os agentes. Em depoimento, a vítima relatou que vivia há meses um ciclo contínuo de violência. Conforme o relato, ela era submetida a agressões físicas e psicológicas, ameaças, controle de documentos, bens e recursos financeiros, além de sofrer restrições à liberdade de locomoção. Diante das informações levantadas e dos elementos constatados pela equipe, a Guarda Civil Municipal realizou a prisão do suspeito, adotou as medidas de proteção à vítima e encaminhou o homem à polícia judiciária. 3 minutos faltando para 1 da tarde, termina aqui o Mais Notícias. Fique ligado na nossa programação. A qualquer momento, mais informações. O nosso Conexão no Ar, daqui a pouquinho, no comando dele, Thiago Aguiar, já está chegando por aqui, viu? Ele fica com vocês até às 5 da tarde. Eu estarei de volta amanhã em mais uma edição do Mais Notícias, a partir das 11. Até amanhã.

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1: 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Vamos que vamos aí com a nossa conexão no ar a partir de agora. Você ligado, você curtindo aí a nossa programação. Estamos chegando nesta tarde de segunda, nesse dia 6 de julho do ano de 2026. Esperávamos uma segunda-feira mais alegre, porém a seleção brasileira ontem não colaborou, né? Ficou pelo caminho, eliminado aí da Copa do Mundo 2026, né? É hexa, né? Hexa de eliminação, né? Seis Copas aí seguidas, hein, Brasil? Desde 2002, infelizmente, o Brasil não consegue o objetivo máximo de uma Copa do Mundo, né? Quem viu, viu, viu, gente? A verdade é essa. Quem viu, viu. Quem não viu, dificilmente verá o Brasil ser campeão do mundo. Porque tá complicado, viu? E geração, viu? Essa turma que tá indo pra seleção lá, tá danado, né? Cadê? Não tem um protagonista, os craques que a gente tinha antigamente. É difícil, infelizmente, né, gente? A verdade seja dita, é muito dinheiro envolvido, né? É muita coisa por trás, os bastidores aí, né? Lamentável. Mas a Noruega, que não tinha nada a ver com o assunto, foi lá com o seu protagonista maior, o Haaland, e destruiu o Brasil, né? Lamentável. 1:10, vamos lá, né? Vida que segue, gente. Paciência, né? Não é a primeira vez que isso acontece. Mas vai ter que mudar muita coisa ali na seleção brasileira, né? Infelizmente, essa nova geração fica esperando, né? Fica esperando, né, um Brasil, esperando uma seleção decente, mas tá difícil. Conexão no ar a partir de agora, vamos lá, hein? Você ligando, participando comigo, 37-3271-9191, deixando seu recado, seu alô, pedindo a sua música, fazendo a festa ao longo da nossa programação. 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Já que a seleção brasileira te entristeceu, eu prometo te alegrar com o nosso Conexão, que chega na sua tarde de segunda com a melhor programação. Bora pra cima!
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0: 91.5, Rádio Nova Onda, rádio mais sertaneja do Brasil, hein? Fernando e Fabiano. E o Panda não é só terminar, viu, gente? É você ligado, é você curtindo aí a nossa programação, ó. Na sua tarde de segunda-feira, é o nosso Conexão, hein? Já no ar pra você. Linhas liberadas, 37-3271-9191. Você participando aqui comigo, fazendo a festa ao longo da nossa programação. Segundou e o Conexão já está no ar.
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0: Fazer o seguinte, o intervalo tá chegando na volta. As primeiras participações de hoje, tem o seu recado, tem o seu alô aqui comigo, tem você fazendo a festa nesta super tarde. Segundo, meu povo, bora lá, levantar a cabeça, desanima não. 1h20, já já tô de volta com muito mais pra você aqui na Mais Sertaneja do Brasil.
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5: 1:25.
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12: Vamos lá com o nosso Conexão, né? Fazendo a festa. 1:26 pelo horário oficial de Brasília. Já estamos de volta. 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

0: 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Bom, vamos lá com as primeiras participações de hoje.
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0: Alô, alô, alô. Olá, WhatsApp Nova Onda, onde você tem vez, onde você tem voz. A turma participando conosco na 200. Elasqueira em 200. Vamos que vamos, um abraço pra você, dona Cacá. Todos aí no Velho do Taipo, inclusive o Nelinho, né? Já deve estar no Rancho da Conquista aí, né, Nelinho? Literalmente ele tá de ressaca, o Nelinho. Eita, nós! É, Nelinho? Um abraço também pra Alessandra Galvão, do bairro Chapadão, tá ligadinho conosco, abraçando a Rosa Pura. Daqui a pouquinho sua música, viu, Alessandra? Nos clássicos. Ei, Geraldinho, só sua risada pra alegrar nesta segunda-feira, né, meu amigo?
2: Ô, oh, Thiago Aguiar, bom dia, boa tarde, boa noite.
0: Aquela risada pra Rosa
2: tá
0: Pura.
2: Tá bonzinho,
0: aí,
2: né?
0: Bom, graças a Deus.
2: É, eu dou não, Thiago.
0: É, por quê?
2: Oh, toca Gustavo Lima aí, calcinha de renda pra nós aí, que vê se o dia hoje passa mais rápido. O dia hoje parece que tá...
0: Tem dia que tá é noite, grande, né?
2: Parece que é dois dias, não. Você tá doido. Ah, meu, nós vamos levar o Pedro Anil pra seleção, mano.
0: Não é?
2: Próximo ano aí. Às vezes a seleção ganha, né? Que é o artilheiro mesmo, né? Você tá doido.
0: Valeu, meu amigo. É, o Pedro Anilton, pelo menos, ele chama a responsabilidade, né? Ser protagonista, é isso? E além de tudo, além de jogar no ataque, é marcar o Haaland, né? Sei lá. Um abraço, viu, Geraldinho? Tudo de bom? Tem mais abraços aqui? É, quem tá participando comigo? Boa tarde, Thiago. Manda um alô pro Jairo, da TJ Planejados. Essa música que tá daquele naipe, viu?
3: Alô, alô.
0: Aproveito que eu tô obrigado com o Natan e o Zé Vaqueiro. Valeu, é o Jorge Augusto. Abraçando você, viu, Jairão? Obrigado pela companhia e tudo de bom nesta super tarde de segunda-feira. Segundou, meu povo, deixa a ressaca, deixa a preguiça, deixa o desânimo da eliminação da Copa para um lado e vamos que vamos!
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6: 1h49.
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13: Inverno, Nova Onda, vamos saber como está o tempo e a temperatura neste momento em Pitangui, né? Termômetro da Rede Ativa vai registrando 25 graus, a umidade relativa do ar é de 46%. A máxima prevista para hoje 25, a mínima 15, viu? É, a sensação térmica é de 30 graus neste momento, céu nublado na cidade de Pitangui. Bom, vamos lá, conexão, segue em frente pedindo passagem, eu falo para você aqui. 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E vamos que vamos, hein? 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

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Bom, vamos que vamos. Dando sequência, tem abraço pra gente mandar. Um abraço pra Aline Porto, tá ligado conosco lá no bairro da Serra. Tá pedindo uma música aqui da Ana Castela, né? Valeu, um forte abraço pra você aí. Tudo de bom, viu? Tá abraçando aí a Dorinha, também o Fariseu e a Rosa Pura. Valeu, um forte abraço aí. Tudo de bom. Obrigado sempre pela sua companhia.

0: 91.5, Rádio Nova Onda, Rádio Mais Sertaneja do Brasil, Ana Castela e Country Beat. Ninguém pode saber, hein? Abraçando aí mais uma vez a Aline Porto do Bairro da Serra, tá ligado com a gente. Obrigado sempre pela companhia. Uma ótima segunda-feira aí, curtindo a programação Nova Onda, a Rádio Mais Sertaneja do Brasil.
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0: Abração especial pro Tizil. Tá ligado conosco, né, Tizil? Vamos que vamos. A turma aí da construção civil. Obrigado pela companhia. Ele pediu pra ouvir, ó. Eduardo Costa, fala. 4 pras 2. Daqui a pouquinho tem clássicos sertanejos no seu rádio, hein?

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9: Se é notícia, você acompanha aqui na Nova Onda FM. Um incêndio em um automóvel mobilizou o Corpo de Bombeiros na madrugada do último sábado, no centro de Arcos. O incidente ocorreu por volta das 2h50 na rua Álvares da Silva. A equipe de militares de Formiga, que atende a região, foi acionada para conter as chamas que consumiam um veículo de passeio. Chegando ao local, os bombeiros se depararam com um carro já tomado pelo fogo. Para combater o incêndio e evitar que as chamas se alastrassem ou atingissem imóveis próximos, a guarnição utilizou 2 linhas de ataque com mangueiras de combate a incêndio. Foram gastos aproximadamente 1.500 litros de água para extinguir completamente o fogo e realizar os trabalhos de rescaldo. Apesar do susto e dos danos materiais generalizados no veículo, ninguém ficou ferido. A Polícia Militar compareceu ao local para registrar a ocorrência e coordenar o trânsito. Até o momento, as causas que deram início ao fogo não foram divulgadas. Para a Nova Onda FM, repórter Marcos Inícios.
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6: 2h28.
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12: 2 horas 29 minutos pelo horário oficial de Brasília. Vamos que vamos, hein? Segunda-feira, meu povo. Ei, segunda-feira, dia mundial da preguiça e da ressaca. Ai, ai, ai, ainda mais essa ressaca aí de eliminação da Copa, né? Meu Deus. Eita, nós!
13: Brasil!
12: Não deu, né, Brasil? Não deu, né? Ai, ai, ai. Mas vamos que vamos, gente. Vamos que vamos pra cima. Conexão que segue em frente, pedindo passagem. Até logo mais às 5, você ligando, participando comigo, interagindo. 37-3271-9191. Fazendo a festa ao longo da nossa programação. 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Segundou, meu povo, até a 5 tem conexão no ar. Vamos saber como está o tempo e a temperatura neste momento. 25 graus, sensação térmica de 30, a umidade relativa do ar é de 46%. A máxima prevista para hoje 25, a mínima 15. É o tempo e a temperatura para você nesta segunda-feira pra lá de especial.
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7: 2h48.
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1: Na Rádio Mais Sertaneja do Brasil, agora 11, faltando para as 3, já estamos de volta com o nosso Conexão, hein?
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1: Inverno Nova Onda! É você ligado, é você curtindo aí a nossa programação até às 5. Já tem para você aí o Dose Dupla, viu? É isso mesmo, daqui a pouquinho nós vamos... curtiu o seu artista preferido em dose dupla. Ainda hoje tem pra você o Batidão Sertanejo, os clássicos também na sua segunda edição. Tudo isso e muito mais aqui na programação Nova Onda, a rádio que é a mais sertaneja do seu rádio, a mais sertaneja do nosso
2: Brasil.
1: 10 agora faltando pras 3. Vamos que vamos, hein? 37-3271-9191, você ligando e se ligando comigo e fazendo a festa aqui ao longo do nosso Conexão, que pede passagem, segue em frente. 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A galera curte lá, né? É isso, né? Com a musiquinha ao vivo. É bom, né? Tá uma musiquinha ao vivo ali no ambiente, né? O pessoal vai interagindo, vai fazendo pedido, de vez ou outra a gente tá lá também, né? Levando alegria pro pessoal em forma de música, viu? 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Vamos que vamos, né, boy? Um abraço pra você e tudo de bom. Dona Marina, sua Zé Maria, galera esperta. Alô, Arminho! A turma aí do Arminho pintou. Sábado tem, né, Arminho? É, meu amigo, sábado tem. Prepara aí na comitiva dos traiados. Vamos tá aí, se Deus quiser, agitando a moçada, hein? Eita, nós! Um abraço aí pra turma do Arminho pintou. Galera sempre aí na companhia, sempre curtindo a programação. Abraço aí pra ele, o Pedro Paixão também, né, Pedro Paixão? E o Tic Tac, alô Tic Tac. Forte abraço, galera aí na sintonia Nova Onda. Gente, já um grande abraço pra você que tá aí curtindo a gente nesta tarde de segunda-feira. A semana só tá começando, viu? E a gente começando super bem com a programação Nova Onda, a rádio que é a mais sertaneja do seu rádio, a rádio que é a mais sertaneja do Brasil. Vambora com mais uma super sequência musical. Aqui você ouve entretenimento, aqui você ouve a melhor programação e aqui você

0: ouve sempre as melhores músicas nesta segunda-feira pra lá de especial. Segundou e você está na nova onda mais sertaneja do Brasil.
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3: Fatos acontecem, viram notícia aqui na Nova Onda FM. Um homem de 25 anos foi preso pela Guarda Civil Municipal de Nova Serrana na tarde da última sexta-feira, suspeito de praticar diversos crimes relacionados à violência doméstica e familiar contra a mulher. De acordo com a GCM, a ocorrência teve início após um cidadão informar que havia presenciado uma discussão no terminal rodoviário, onde um homem estaria agredindo verbalmente uma mulher. Quando a equipe chegou ao local, o suspeito já havia deixado a área, mas foi localizado pouco depois, durante patrulhamento. Segundo a corporação, o homem resistiu à abordagem e foi necessário o uso moderado da força para contê-lo. Durante a ação, ele também teria ameaçado os agentes. Em depoimento, a vítima relatou que vivia há meses um ciclo contínuo de violência. Conforme o relato, ela era submetida a agressões físicas e psicológicas, ameaças, controle de documentos, bens e recursos financeiros, além de sofrer restrições à liberdade de locomoção. Diante das informações levantadas e dos elementos constatados pela equipe, a Guarda Civil Municipal realizou a prisão do suspeito, adotou as medidas de proteção à vítima e encaminhou o homem à Polícia Judiciária. Para a Nova Onda FM, repórter Marcos Inícios.
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12: 3:09.
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13: Vamos lá, né? Na programação Nova Onda, Rádio Mais Sertaneja do Brasil. 3:11 pelo horário oficial de Brasília. É você na companhia, você na sintonia Nova Onda. 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

0: 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Bom, tá chegando pra você aqui o Dose Dupla. E hoje no Dose Dupla nós vamos com Zé Neto e Cristiano. É isso mesmo, Zé Neto e Cristiano, eles que chegam aqui pra cantar pra vocês Cadeira Cativa e também Oi Tudo Bem. Vambora curtir então o Zé Neto e Cristiano assim, ó, na sua tarde de segunda-feira em...
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4: 3:28. 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
8: Vamos que vamos aí na programação Nova Onda, Rádio Mais Sertaneja do nosso
9: Brasil.
8: Estamos de volta com o nosso Conexão, tocando alegria no seu rádio. É tarde de segunda-feira, a semana só está começando. 3 horas 29 minutos pelo horário oficial de Brasília. Obrigado pela sua audiência, obrigado pelo seu carinho. Vamos juntos e misturados em tocando alegria no seu rádio. Nesta tarde de segunda-feira, viu? Nosso programa que segue em frente, pedindo passagem, e eu falo pra você sempre no oferecimento da Campos e Saldanha, viu? 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
8: Bom, vamos que vamos, hein? Com o nosso Conexão, tocando alegria no seu rádio, sempre com a melhor programação. 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Bom, vamos que vamos! Você continua ligando, participando, destacando que já já tem pra você aí os clássicos sertanejos. Daqui a pouquinho também tem aí o batidão sertanejo e muito mais pra você nesta super tarde de segunda-feira. É a semana, meu povo! É a semana que só tá começando e você curtindo a melhor programação do seu rádio na 91.5, Rádio Nova Onda Mais Sertaneja do Brasil. E segundou!
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3: 3:48.
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8: Na mais sertaneja do Brasil, agora 11 para as 4, já de volta com o nosso Conexão e agora tá chegando para você o nosso...
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0: Muito obrigada. Coisa boa.
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4: Se é notícia, você acompanha aqui na Nova Onda FM. Um motociclista de 27 anos ficou gravemente ferido em um acidente registrado na noite da última sexta-feira na BR-494 em Divinópolis. Segundo a Polícia Militar Rodoviária, o acidente ocorreu no quilômetro 37 da rodovia. O condutor relatou que seguia no sentido Oliveira-Divinópolis quando, ao consultar o GPS do celular, utilizado para o trabalho com aplicativo, não percebeu a aproximação de um trevo. A motocicleta atingiu o canteiro central e o condutor foi arremessado ao solo. Equipes do SAMU prestaram os primeiros socorros e encaminharam a vítima, que apresentava ferimentos graves, para a UPA de Divinópolis. A ocorrência foi atendida pela Polícia Militar Rodoviária, que registrou o acidente. Fique ligado a qualquer momento. Mais informações, repórter Marcos Inícios.
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14: Clássicos sertanejos na programação Nova Onda, simbora em 4 horas 6 minutos. Eu vou de abraço, um abraço especial pra turma lá no Campo Grande, que tá na companhia do nosso programa. Abraço aí pro Robson Pedreiro também, o Tugol, o Daniel do Cigar, turma bacana aí em Campo Grande. Forte abraço pra vocês aí, obrigado pela companhia, viu? E tudo de bom, uma excelente segunda. Vamos lá, hein? E a gente começa assim ao som de A Força do Amor, com Rick e Renner. 4 e 7, Clássico Sertanejo, segunda edição no ar.
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3: 4:28.
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4: Inverno, Nova Onda, 4h29 pelo horário oficial de Brasília. Vamos que vamos, né? Com o nosso Conexão tocando alegria no seu rádio. Até daqui a pouquinho às 5, viu? Destacando que a partir das 5 tem o Isaías Santos e o sertanejo classe A, viu? Bom, bora pra cima, né? Bora, bora! Bora, bora, né, boca de sacola? Um abraço especial pra você. Obrigado aí pela companhia, Regiane e toda a família. Bom, Conexão que segue em frente, pedindo passagem, eu falo aqui em nome da Marmorarte Pedras, viu? 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Vamos que vamos! Dando sequência na programação da Rádio Nova Onda, a mais sertaneja do Brasil. Até às 5 tem Conexão no ar, você fazendo a festa, você participando aqui comigo. E a gente segue em frente, hein? Trazendo sempre as melhores músicas pra você. Agora tem ela, né? A eterna rainha da sofrência. Marília Mendonça, nem foi e já voltou.

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9: 4h46. 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

Vamos lá, hein? Agora 13, faltando para 5, final de mais uma edição do nosso Conexão aqui pela Rádio Nova Onda. 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Gente, vou ficando por aqui. Já, já, tá chegando pra vocês o Isaías Santos e o Sertanejo Classe A, viu? A gente se fala amanhã, a partir de uma da tarde, né? A partir de uma da tarde, com mais uma edição do Conexão. Grande abraço pra você, uma ótima tarde de segunda-feira, uma excelente semana e até amanhã, se Deus quiser. Valeu, tchau, tchau!

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7: Olá, muito boa tarde pra você. Está começando mais uma edição do Sertanejo Classe A pela Nova Onda FM 91,5. A partir de agora, o som fica comigo, hein? Isaías Santos com você. É, vamos que vamos.

0: Segundo, minha gente, dia 6 de julho, hoje, sabe que dia que é hoje? Sabe não? É, tem certeza? Não tá recordando que dia que é hoje, não? Hoje é o Dia Internacional do Beijo, é isso mesmo. A data surgiu no Reino Unido e se espalhou pelo mundo afora para exaltar o afeto. Curiosamente, no Brasil, o dia do beijo é mais popularmente celebrado no dia 13 de abril. Mas hoje é o Dia Internacional do Beijo. E aí? Já mandou aquele beijão pra aquela pessoa que você ama, que você gosta? Pro amorzão? Mandou ainda não? Olha, corre lá que ainda dá tempo, viu? E que tal mandar o seu beijo aqui ao vivo, hein? Pelas ondas da Nova Onda FM 91,5, 3271-9191. Vem pra cá, chega junto, porque está no ar o programa Sertanejo Classe A.
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0: Olha, pra você que tá voltando pra casa agora, a vida é feita de recomeços. Todos os dias, quando o relógio marca 5 da tarde, muita gente encerra mais uma jornada. Alguns voltam para casa com a sensação de dever cumprido. Outros carregam preocupações, sonhos que ainda esperam acontecer ou batalhas que ninguém vê. Mas existe uma certeza que vale a pena guardar no coração. Enquanto houver um novo amanhecer, sempre haverá uma nova oportunidade para fazer diferente, para aceitar mais uma vez e para seguir em frente, hein? Que o caminho de volta para sua casa seja também um caminho de paz. Que cada quilômetro, cada metro percorrido leve embora um pouco do cansaço e renove a esperança em você. E que ao abrir a porta da sua casa, você encontre aquilo que realmente importa. Um abraço, um sorriso, uma palavra amiga ou simplesmente a tranquilidade de estar onde o coração descansa. A partir de agora, a Nova Onda FM 91,5 faz companhia para você nesta viagem gostosa. Boa música, informação, alegria e mensagem que alimenta a sua alma.
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0: 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Eita. Bom demais.
1: Bom demais. É bom sem base, como dizia o povo no antigamente, não é assim? 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E a partir de agora, eu trago para você os novos clássicos. É, as músicas que estouraram nos últimos 10 anos, abrindo nosso bloco com Zezé de Camargo e Luciano, o Defensor. 5 horas, mais 8 minutos. Você tá na melhor companhia do seu rádio, Nova Onda FM. Vem pra cá você também, 3271-9191. Fica à vontade, a casa é sua.

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3: Nova Onda FM 532.
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0: E pra você que ligou o seu rádio agora, você está na melhor, na Nova Onda FM 91,5. É o seu programa Sertanejo Classe A. Eu, Isaías Santos, seu companheiro de todas as tardes, hein? Vem com a gente, 3271-9191. Peça o seu sucesso, peça aqui o seu modão, porque aqui você pede, aqui a gente toca. Como tá fazendo a Dudu de Divinópolis? Olá, Dudu, bom dia pra você. Chega junto! Cadê a Dudu?
1: Eita, nós! A Dudu aí na área!
0: A Dudu aí, ó!
1: Manda aí pra Dudu, com Jean e Giovanni.
0: Sim.
1: O que é que a gente não faz por amor?
0: Ei, meu Deus do céu, hein?
1: E sai rasgando. Ei, trem. Esse é sério.
0: É bom demais, hein? É muito bom, Dudu! É bom sem base! Também nós estamos recebendo a participação do Raimundo, o Mundinho, lá de São Gonçalo do Pará. Tá abraçando e oferecendo a música com Edson e Hudson. Porta-retrato para a Gracinha, lá em Nova Serrana. Alô, Gracinha, obrigado pela sua companhia, pela sua audiência. O Raimundo também, o Mundinho, tinha o prazer de conversar com ele aqui pelo telefone. É muito raro eu atender esse telefone, viu?

porque geralmente quem atende é a menina da recepção, a Ruth. E eu atendi o telefone e com quem eu conversei, com o Mundinho, tive o prazer de conversar com ele. Muita gente boa, bacana demais, uma alegria, um entusiasmo muito grande, um carisma contagiante. Valeu, Raimundo! Um abraço pra você, viu? E passando por São Gonçalo do Pará, espere a nossa visita aí, tá bom? Pode esperar a nossa visita que a gente tá chegando por aí, viu? E o nosso amigo Raimundo, o Mundinho, tava pedindo pra ouvir. Edson Yutz, pode retrato. E vamos que vamos, vamos de música. Vem pra cá, vem participar com a gente. É o sertanejo classe A. Daqui a pouquinho tem a revista dos famosos, hein? É, tem coisa boa pra você aqui.

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4: Nova Onda FM, 5h49.
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4: 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Simbora atender a galera que tá chegando aí no WhatsApp da Nova Onda, 3271-9191. Vem pra cá fazer que nem o Nelinho Zé da Vó. Alô, Nelinho, boa tarde pra você. Lá ia falar bundinho, ó. Boa tarde pra você, Nelinho.
7: Oi, Isaías. Oi. Aqui o Nelinho Zé da Vó. Estamos aqui esperando. Estávamos aguardando você entrar no seu programa para nós pedir um abraço. Ah. Aqui é o Nelinho Zé da Vó e o Elemils mandando um abraço para minha esposa Ivani e para a esposa do Elemils, a preta dele, hein? Nós. Manda um abraço para nós aqui, né? Estamos no Rancho da Conquista.
4: Ô, Rancho da Conquista.
7: Um abraço a minha esposa Ivani Rodrigues e para a esposa do Elemilson. Marta Reis, Marta. Estamos aqui no Rancho da Conquista curtindo o seu programa.
4: Maravilha.
7: O seu início de programa.
4: Ei, que coisa boa! É o Nelinho Zé da Vó.
7: Amanhã vai fazer 17 anos, meu pai morreu. Ele amava a música. Puta merda. Pode falar ela?
4: Pode falar.
7: Nossa.
4: Fala senhora. Ela aí pra mim.
7: Depois
4: fala.
7: Eu falo.
4: Depois você fala?
7: Depois eu falo.
4: Depois você fala. Fala pra mim aí, meu grande amigo.
7: Paulo Sérgio, quero ver você feliz. É, meu pai vai fazer 17 anos que morreu ontem.
8: Caramba, lá no meio da pista, lá.
4: Ô, Nelinho, deixa eu falar uma coisa pra você. Olha, a saudade tem hora que bate no peito, não é mesmo? Mas que o Espírito de Deus console o seu coração, bem como o de toda a família, dos amigos, sabendo que a vida segue o seu rumo, não é mesmo? Uma hora chega a nossa vez. Mas olha, a gente sabe que aquelas pessoas que nós amamos e se foram, nós carregamos ela no peito, lembrando das boas memórias que foram deixadas, não é mesmo? Que Deus conforte seu coração. E vamos tocar Paulo Sérgio, quero ver você feliz. E olha, obrigado pelo carinho, obrigado pela sintonia, viu? Valeu demais, obrigado pela companhia de todos vocês aí com a gente.

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1: Simbora no Batidão Sertanejo, chegando com Jorge Matheus. Louca saudade. Essa é a hora de você aumentar o volume do seu som e vir curtir com a gente seu fim de tarde com muito mais emoção no Sertanejo Classe A.

0: obrigado, Santana.
1: Obrigado.
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3: É o Sertanejo Classe A, trazendo para você o melhor da música sertaneja para embalar o seu fim de tarde, seu início de noite. Vem comigo, são 6 horas da tarde, nós vamos para o momento de consagração. Daqui a pouquinho eu volto com mais batidão sertanejo, mais participação. Tem a revista dos famosos, sabe o que tá rolando aí nessa última semana? Ah, não sabe não? Ah, então fica aí, ligadinho com a gente, que daqui a pouquinho tem a revista dos famosos para você, viu? Sai daí não, daqui a pouquinho eu estou de volta.

0: Ó Maria Santíssima, que em vossa imagem milagrosa de Aparecida espalhais inúmeros benefícios sobre o Brasil, eu, embora indigno de pertencer ao número dos vossos servos, mas desejando participar dos benefícios da vossa misericórdia, prostrado a vossos pés, consagro-vos o entendimento para que sempre pense no amor que mereceis. Consagro-vos a língua para que sempre vos louve e propague a vossa devoção. Consagro-vos o coração para que depois de Deus vos ame sobre todas as coisas. Recebei-nos, ó Rainha incomparável, o ditoso número dos vossos servos. Acolhei-nos debaixo da vossa proteção. Socorrei-nos em nossas necessidades espirituais e temporais, e sobretudo na hora da nossa morte. Abençoai-nos, ó Mãe Celestial, e com vossa poderosa intercessão fortalecei-nos em nossa fraqueza, a fim de que, servindo-vos fielmente nesta vida, possamos louvar-vos, amar-vos e render-vos graças no céu por toda a eternidade. Assim seja.
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2: O anjo do Senhor anunciou a Maria, e ela concebeu do Espírito Santo. Ave Maria, cheia de graça, o Senhor é convosco, bendita sois vós entre as mulheres, bendito é o fruto do vosso ventre, Jesus. Santa Maria, Mãe de Deus, rogai por nós, pecadores, agora e na hora de nossa morte. Amém. Eis a serva do Senhor. Faça-se em mim segundo a vossa palavra. Ave Maria, cheia de graça, o Senhor é convosco. Bendita sois vós entre as mulheres. Bendito é o fruto do vosso ventre, Jesus. Santa Maria, Mãe de Deus, rogai por nós, pecadores, agora e na

0: hora de nossa morte. Amém. E o Verbo divino se fez carne e habitou entre nós. Ave Maria, cheia de graça, o Senhor é convosco. Bendita sois vós entre as mulheres. Bendito é o fruto do vosso ventre, Jesus. Santa Maria, Mãe de Deus, rogai por nós, pecadores, agora e na hora de nossa morte. Amém. Rogai por nós, Santa Mãe de Deus, para que sejamos dignos das promessas de Cristo. Oremos. Infundi, Senhor, como vos pedimos, a vossa graça nas nossas almas, para que nós, que pela anunciação do anjo, conhecemos a encarnação de Cristo, vosso Filho, pela sua paixão e morte na cruz, sejamos conduzidos à glória da ressurreição. Por nosso Senhor Jesus Cristo, vosso Filho, que é Deus convosco, na unidade do Espírito Santo. Amém. O nosso auxílio está no nome do Senhor, que fez o céu e a terra. O Senhor esteja convosco. Ele está no meio de nós. Abençoe-vos, Deus Todo-Poderoso, Pai, Filho e Espírito Santo. Amém.
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1: Boa tarde, queridos filhos e filhas, nesta segunda-feira. Vamos juntos elevar a Deus o nosso pedido de libertação por intercessão de São Bento, por intercessão de Nossa Senhora. Tem alguém que você quer pedir a libertação? Reze comigo, Pai, Filho e Espírito Santo. Amém. Amado Senhor, dai-nos a graça de vivermos na Tua presença, hoje e sempre. Senhor, queremos viver os Teus mandamentos, os Teus ensinamentos, e que a Tua palavra seja luz para o nosso caminhar. No final desta tarde, pedimos a graça e a bênção de iluminar as nossas vidas com este momento de oração. Se ficaram sombras nas atitudes, nas decisões tomadas, dissipe-as, Senhor. Ao retornar para casa, dai-me um coração limpo, capaz de amar e perdoar. Que eu não leve para o seio de minha família rancor, desentendimento, discórdia. Senhor, eleve esta prece hoje e durante toda a semana, invocando a intercessão de Nossa Senhora e São Bento, pedindo a libertação de todo o mal da minha vida e dos meus familiares, mas principalmente libertai de todos os vícios. Este mal que no coração de toda pessoa pode estragar a família, destruir vidas. Ó Deus, por intercessão de São Bento, libertai do vício do tabagismo. Ó Deus, por intercessão de São Bento, libertai do mal, do alcoolismo. Ó Deus, por intercessão de São Bento, libertai do mal, das drogas. Nossa Senhora, acolha esse nosso pedido, imperfeito, é verdade, mas interceda junto a teu Filho Jesus, para que esta libertação aconteça. Peça a libertação de algum vício. Traga o nome e o vício e reze comigo. Ave Maria, cheia de graça, o Senhor é convosco. Bendita sois vós entre as mulheres e bendito é o fruto do vosso ventre, Jesus. Santa Maria,

0: Maria, Mãe de Deus, rogai por nós, pecadores, agora e na hora de nossa morte. Amém. Nossa Senhora, rogai a Deus por nós. São Bento, livrai-nos do mal. São Bento, libertai-nos da inveja. São Bento, livrai-nos de todos os vícios. Uma boa noite a todos. Amém.
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2: Nova Onda FM, é hora de atualizarmos as informações. Microempreendedores individuais, MEIs e pequenos empresários já podem renegociar dívidas com a União por meio de um novo edital da Procuradoria-Geral da Fazenda Nacional. A iniciativa oferece descontos de até 70% sobre juros, multas e encargos, além de condições facilitadas de parcelamento. Podem participar contribuintes com dívidas inscritas na dívida ativa da União de até R$ 45 milhões de reais. O prazo para adesão vai até 30 de setembro. Segundo o governo, a regularização permite que os empreendedores recuperem o acesso a crédito e mantenham a situação fiscal em dia. Para a Nova Onda FM, repórter Marcos Inícios.
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5: Nova Onda FM, 6:16.
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5: Boa noite pra você, minha gente. Eu tô de volta com Sertanejo Classe A. Você que tá na sua casa, no seu carro, no seu trabalho. Você que está pelas ruas da cidade, valeu demais pela sua companhia. E agora, mandando aquele abraço especial para o Elias Camilo. Tá ouvindo a gente lá na Cachoeirinha. Alô, Elias. Valeu demais pelo seu carinho, pela sua participação. E chega junto.
9: Tô cunhado, tô lindo, Zé da Vó. Irmão do Belém.
10: Um dos meus
9: familiares. Mandou um alô pra nós aqui. Manda um alô pra eles lá também, pra Isabel, pro Toninho, pro Nelim, Zé da Vó. Um abraço pra todo mundo.
5: Valeu demais, um abraço pra você também, viu, meu querido?
9: É, não esquece de nós que não. Falou assim, quando você manda um alô pra nós aqui. E eu ouvo a sua oração também, que você faz de manhã. Muito bom, viu? Muito bom. Eu ouço que a rádio dá uma Nova Onda todo dia de manhã. Aí você faz as orações para nós aqui, viu?
5: Fico
9: muito agradecido.
5: Que bacana, obrigado pelo carinho, pela sintonia de todas as manhãs. O áudio ficou um pouco baixo, mas se você não conseguiu ouvir direito, o Elias Camilo diz que nos ouve todo dia de manhã, ouve a nossa oração e fica muito agradecido. Valeu, viu, Elias? Obrigado, tamo juntos. Bom, vamos dar continuidade aqui ao nosso bloco de batidão sertanejo. Chegamos com Marcos e Bilucci, aquele 1%. Vem curtir com a gente. É o Sertanejo Clássico.

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5: Boa tarde, Zaí. Vamos embora pro encerramento da segunda. Depois manda pra nós encontrar parada dura. A dama do vestido longo. A roda pura mão fofa. E o Adel tá rezando o tiro já, né?
6: Ah, com certeza.
5: Pro Ricardinho e o Luciano. Naius Boca de Sacola, Fariseu. E pro Jairão. Uma boa tarde pra todos.
6: Valeu demais, meu amigo José Maria Viana. Também tá chegando aí, Viana. Direto de Pompéu, a cidade de Pompéu, sintonizado com a gente, o Vinícius. Alô, Vinícius Eduardo, bom dia, ou melhor, boa tarde, né? A força do hábito, bom dia. Nem boa tarde já é mais, é boa noite. Boa noite, Vinícius Eduardo. Valeu demais ter a sua participação aqui com a gente. Ele quer ouvir a música com Fernando Sorocaba e João Neto e Frederico, Delegada. Valeu pela sua companhia e todo o pessoal da cidade de Pompéu, do bairro Belvedere, ligado, sintonizado com a gente. Agora sim, né? Boa noite, Girlene Oliveira, ligadinho com a gente. Alô, Girlene! Vamos que vamos fazer da nossa noite maravilhosa, essa noite de segunda-feira, começando, né? O mês. Ei, coisa boa, começando a semana. Hoje, dia 6, dia do beijo, dia internacional do beijo. Beijo no seu coração, você que está com a gente, sintonizado na melhor, na Nova Onda FM. E a Juliane está abraçando o Raimundo, a Thaís, o Rafael, a Rosa, a Pura Valentina, o Tarcísio em Conceição do Pará. E, por favor, Isaías Santos, passa pra minha música, Jogando a Toalha, com João Fábio e Geraldinho. Valeu demais, então vamos de música, porque daqui a pouco tem a Revista dos Famosos.
7: 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O melhor trio do Brasil.

0: É, e tá chegando aí a Revista dos Famosos. O Bom Filho, a Casa Tona, isso mesmo. O cantor Victor Chaves foi recebido com muito carinho para cantar com o irmão Léo na última sexta-feira, na 7ª Festa do Café com Leite, em Abre Campo, Minas Gerais. Apesar da dupla ser natural da cidade Ponte Nova, foi na cidade Abre Campo onde cresceram e deram os primeiros passos na música. Uma noite especial, cercada de emoção, carinho, que reuniu uma verdadeira multidão para receber os filhos da terra. E o público foi ao delírio. Victor e Léo iniciaram o show com a música Amigo Apaixonado, um dos maiores sucessos da dupla. Vamos ouvir um pouco? Lembrando que a dupla, que havia separado em 2018, retornaram aos palcos em setembro de 2024 com a turnê Essência. Vamos ouvir um pouquinho da entrevista.
1: Mas eu, de verdade, tanto eu como o Vitor, a gente sabe que o momento especial de um artista é quando ele está construindo seus primeiros passos, talvez o mais importante de tudo. Porque é ali que você cria sua identidade, é ali que você começa com 5 pessoas, 10 pessoas, 15, 20 pessoas que vão absorvendo o que você faz e que vão te ajudando a entender o que é que você tem que fazer, como que você tem que fazer, como que você tem que cantar, como é que você vai duetar, quais caminhos você vai seguir, quais referências você vai seguir, né? Então aqui em Abre Campo foi onde aconteceu isso. Aqui foi onde a gente formou a nossa identidade, os 2 primeiros anos. A gente ensaiava na cozinha, no nosso quarto, a gente cantando, né,

0: cover e também as músicas que o Vitor já tinha começado a compor. Então, os primeiros passos são os mais importantes de um artista. E eles foram dados aqui em Abricampo. Para a gente é importantíssimo estar aqui, é emocionante estar de volta aqui. Aqui a gente formou a dupla Vitor e Léo. Né? A gente construiu a ideia de sermos uma dupla. Foi nessa cidade aqui. Então, para a gente é um privilégio poder participar dessa festa, a sétima, né, do Café com Leite. É uma honra poder revisitar os amigos, visitar a cidade, os amigos aqui. Então, de parabéns pela festa. É uma honra pra gente.
1: É, foi emocionante demais o pessoal acompanhando a festa do Café com Leite em Abricampo. Foi a sétima festa que aconteceu no fim de semana, que acabou agora, né? No dia 3, na sexta-feira, Vitor e Léo fizeram o show acontecer. E também a quinta, 52ª Expo Montes, em Montes Claro, em Minas Gerais, o evento que começou no dia 23 de junho, termina hoje, dia 6 de julho. A expectativa dos organizadores do evento é de atrair em torno de 300 mil visitantes e movimentar 400 milhões em negócios. A Expo Montes conta com shows, feira de agricultura familiar, leilões e outras atividades no Parque de Exposições João Alencar Ataíde. O cantor Gustavo Lima abrilhantou o evento no dia 2, né, que deu na quinta-feira, a última quinta-feira, e conversou de forma descontraída com os repórteres da região. Acompanhe.
2: Bora, fala comigo.
3: Gustavo, eu vi que recentemente você retomou o projeto Boteco, né? 2023. E além do Boteco ser um projeto grandioso na sua vida, né? Estrondoso na sua carreira, você tem um sonho assim de se realizar musicalmente que ainda não realizou?
2: Olha, eu acho que não, cara. Sabe por quê, cara? Eu nunca imaginei na minha vida viajar por esse país inteiro, conhecer tanta gente maravilhosa, estados maravilhosos, cidades incríveis. E realmente, isso aqui é tudo muito, muito, muito, muito mais do que eu já pedi a Deus um dia. No final da conta, eu acho que eu tenho muito mais do que eu mereço. E sou muito grato, de verdade, por tudo que já aconteceu, de chegar em lugares que eu nunca imaginei de chegar. E como eu falei ali no palco, 2003, 2004, 20 e poucos anos atrás, eu morava aqui em Montes Claros, passava na frente das participações e via só aquela multidão, não tinha grana para entrar, tal, e não... Enfim, e hoje a gente está aqui cantando como uma atração da festa. Então isso é muito prazeroso, cara. Isso é realizador pra gente. Só gratidão no meu coração.
1: Foi maravilhosa a forma como o Gustavo Lima trouxe informações de como ele começou na carreira e abrilhantou de forma maravilhosa a 52ª Expo Montes em Montes Claro, agitando aí a galera. Bom, quer saber mais sobre os artistas, o que tá rolando na nossa região, no Brasil, na música sertaneja? Fica ligadinho com a gente aqui no Sertanejo Classe A, porque amanhã tem mais Revista dos Famosos.

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6: Nova Onda FM 6:53.
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6: É o flashback da Nova Onda. É o sertanejo bom demais aqui pra você no Sertanejo Classe A. Mas antes disso, chamar aqui o pastor Alves Silva da Igreja Vale em Formiga. Então, tem uma palavra pra compartilhar com você. Ouça nesse momento.
14: Tiago capítulo 1, versículo 2 a seguir diz assim: meus irmãos, tende por motivo de toda alegria o passardes por várias provações, sabendo que a prova da vossa fé produz perseverança. Ora, a perseverança deve ter ação completa, para que sejais perfeitos e íntegros, sem que vos falte coisa alguma. Bom, o Brasil perdeu para a Noruega.

0: foi desclassificado da Copa do Mundo. E aí, o que aprendemos com isso? O esporte nem sempre vence quem entra em campo como favorito. Uma derrota inesperada pode trazer frustrações, tristezas e até mesmo muitas perguntas. O mesmo também acontece na nossa vida. Existem momentos que os nossos planos não se concretizam, os nossos sonhos parecem interrompidos e nos sentimos derrotados. Porém, Deus nos ensina que até as perdas podem se tornar instrumentos para o nosso crescimento. O que parece um fracasso aos nossos olhos pode ser o início de uma grande transformação nas mãos do Senhor. A palavra de Deus mostra que as provações produzem perseverança. Ninguém gosta de perder, mas são justamente os momentos difíceis que revelam nossa maturidade, nossa dependência de Deus e também a nossa disposição para aprender. Em vez de perguntar apenas por que isso aconteceu, podemos perguntar o que Deus quer me ensinar com essa situação. A derrota pode encerrar um jogo, mas nunca precisa encerrar o propósito de Deus. Quem aprende com os erros está mais perto da vitória. Uma equipe que analisa os seus erros cresce. Um cristão que permite que Deus corrija seu coração também amadurece e cresce. As dificuldades nos lembram que precisamos permanecer humildes, buscar direção em Deus e confiar mais nele do que em nossa própria capacidade. Cada desafio é uma oportunidade para fortalecer a nossa fé e também preparar-nos para conquistas futuras. Quem transforma dor em aprendizado nunca perde de verdade. Nem toda derrota significa fracasso definitivo. Em Cristo, cada dificuldade pode se tornar uma escola de crescimento, de fé e de esperança, porque Deus continua trabalhando mesmo quando os resultados não são os que nós esperávamos. Minha palavra para você hoje é: entregue ao Senhor suas frustrações, permita que Ele transforme cada perda da sua vida em um novo começo e fortaleça sua confiança para você seguir em frente. Que Deus te abençoe.
1: Chegando para você com Vitor e Léo, Borboletas. Minha gente, um abraço para você. Amanhã a gente está de volta para mais um Sertanejo Classe A. Daqui a pouquinho, na Voz do Brasil. Beijo no seu coração. Hoje do beijo. Valeu demais, minha gente. Até amanhã, se Deus quiser.

0: Ele integra a equipe desde o início deste ano. Mesmo o curso não sendo da área da saúde, ele acredita que o trabalho complementa a sua formação e fala sobre a importância da experiência de escuta.
1: O objetivo do projeto realmente é escutar, a gente conseguir acolher e escutar o que a pessoa tem a falar.
0: A Rede Pode Falar funciona como uma espécie de porta de entrada digital para o atendimento psicossocial do SUS, como explica o diretor do Departamento de Saúde Mental, Álcool e Outras Drogas do Ministério da Saúde, Marcelo Kimati.
2: Ele pode criar uma porta de entrada da mesma forma que a gente criou com pessoas com problemas com jogos e apostas, que ela é feita em pequena escala, mas que ele é muito bem avaliado, ele é muito bem sucedido onde ele é aplicado, e articular isso à rede de atenção psicossocial.
0: A Rede Pode Falar está disponível pelo site podefalar.org.br e também pelo WhatsApp ou Telegram. Com locução de Edinaldo Júnior, reportagem Luciana Colares de Holanda.
3: O telefone para atendimento no WhatsApp é o 6199-660-8843.
4: E no Telegram, o nome de usuário é @podefalar.
3: E está disponível na plataforma da Universidade Aberta do SUS, curso em saúde de populações expostas a agrotóxicos.
4: A formação é feita à distância e voltada a profissionais do Sistema Único de Saúde e a demais interessados no tema.
3: O curso reúne conteúdos sobre vigilância em saúde, incluindo identificação e monitoramento de situações de exposição a agrotóxicos.
4: As inscrições podem ser realizadas diretamente na plataforma da universidade no endereço unasus.gov.br.
3: Para muita gente, viajar de avião pode ser sinônimo de comodidade, mas...
4: Mas, para outras pessoas, o transporte aéreo pode resultar em muita dor de cabeça.
3: Por isso, a Agência Nacional de Aviação Civil criou uma plataforma para registrar reclamações sobre serviços prestados pelas empresas aéreas.
5: Quem precisar registrar uma reclamação sobre serviços prestados por empresas aéreas pode utilizar a plataforma ANAC Passageiro. O acesso é feito com uma conta gov.br e permite enviar manifestações à Agência Nacional de Aviação Civil, ANAC, acompanhar o andamento do atendimento e avaliar a resposta apresentada pela empresa. Durante o processo, a reclamação é encaminhada à companhia aérea, que responde ao passageiro dentro do prazo previsto pela regulamentação da ANAC. O sistema também permite a troca de informações entre as partes até a conclusão do atendimento. Além do registro de reclamações, a plataforma disponibiliza um painel público com indicadores sobre o atendimento das empresas participantes. Os usuários podem consultar informações por companhia aérea, período e nacionalidade da empresa, além dos assuntos mais frequentes registrados pelos passageiros. Dilson Santa Fé, para a Voz do Brasil.
4: Cidadão pode conhecer mais sobre seus direitos na hora de ir às compras.
3: A Secretaria Nacional do Consumidor está com inscrições abertas para mais de 30 cursos gratuitos e totalmente online.
6: A iniciativa, realizada em parceria com a Universidade de Brasília, busca ampliar o acesso à informação e fortalecer a proteção dos direitos do consumidor. Entre os temas disponíveis estão práticas abusivas, proteção contratual, proteção de dados pessoais, consumo seguro, educação financeira e prevenção ao superendividamento. A coordenadora da Escola Nacional de Defesa do Consumidor, Ana Cláudia Santana, destaca que os cursos são uma oportunidade de formar cidadãos com um padrão de consumo mais consciente.
7: A plataforma é disponível para pessoas a partir de 16 anos, então é uma possibilidade de que na descoberta, né, ali da sua identidade, da sua cidadania, ela consiga descobrir de forma consciente a utilização, né, dos seus recursos financeiros.
6: Um dos destaques é o curso voltado para as bets, que vai abordar os direitos dos consumidores diante do mercado regulado de apostas de cota fixa e os impactos das novas relações de consumo envolvendo o setor. Para Ana Cláudia Santana, o crescimento das plataformas de apostas virtuais trouxe a necessidade do cidadão se informar e conhecer os riscos que envolvem a prática.
7: Temos o curso de bets, né, de capacitação para conhecer qual a funcionalidade dessa, e o registro legal dessas empresas que estão crescendo aí cada vez mais e de forma ilegal, então a gente precisa fazer isso. O crescimento é absurdo, a comunicação com o cidadão para que a utilização desses aplicativos de jogos sejam conscientes, né, informe do risco.
6: As inscrições estão abertas até 20 de julho pelo

0: portal da Escola Nacional de Defesa do Consumidor. Os cursos são online e gratuitos e as aulas começam no dia 27 deste mês. Reportagem Thaís de Araújo.
1: Lembrando, as inscrições devem ser feitas na plataforma da Escola Nacional de Defesa do Consumidor, no endereço eaddefesadoconsumidor.mj.gov.br.
2: Ajuda humanitária. Brasil envia carregamento com vacinas à Venezuela para vítimas de terremoto.
1: Repórter Lucília Araújo tem mais informações.
3: Uma remessa com 350 mil doses de vacinas foi enviada no último sábado, dia 4, à Venezuela, para apoiar as ações de resposta em saúde após os terremotos que atingiram o país. A carga reúne 100 mil doses da vacina contra a febre amarela e 250 mil doses da vacina contra a raiva canina, destinadas ao controle de doenças em situações de emergência. Segundo o Ministério da Saúde, as vacinas enviadas não comprometem o abastecimento do Sistema Único de Saúde, o SUS. O transporte foi realizado em voo humanitário com chegada neste domingo, dia 5, para distribuição das doses. Desde o dia 24 de junho, foram confirmados 2.645 mortos e 12.666 feridos. O governo venezuelano já registrou 86.117 famílias afetadas e 15.050 desalojadas. Até agora, 885 edifícios foram afetados e outros 189 desabaram. Lucília Araújo para a Voz do Brasil.
2: Na época de reprodução dos peixes, a pesca é proibida para garantir a preservação das espécies.
1: Durante o período que é chamado de defeso, os pescadores têm direito a um seguro.
2: O pagamento tem início amanhã.
4: O Instituto Nacional do Seguro Social, o INSS, começa no dia 7 de julho o pagamento do seguro defeso para mais de 149.500 pescadores artesanais. Os benefícios referentes aos períodos de defeso anteriores a 2026 vão ser depositados em parcela única para quem já teve o direito reconhecido. Os pescadores que aguardavam apenas a liberação dos recursos podem consultar a situação do pagamento pelo aplicativo Carteira de Trabalho Digital ou pelo portal Emprega Brasil. Já quem ainda tem o pedido em análise deve acompanhar o processo pelo Meu INSS ou pela Central 135. Os benefícios aprovados posteriormente vão ser pagos nos próximos lotes. Claudimário Carvalho para a Voz do Brasil.
1: Estão abertos 5 editais do CNPq voltados para a equidade étnica, de raça e de gênero.
2: As chamadas também incentivam a produção de conhecimento sobre desigualdades.
1: Saiba quem pode participar e até quando é possível se inscrever na reportagem de Graziele Bezerra.
5: O Conselho Nacional de Desenvolvimento Científico e Tecnológico, CNPq, está com 5 chamadas públicas abertas, além de 2 projetos voltados ao tema da equidade étnica, racial e de gênero na ciência brasileira. O presidente do CNPq, Olival Freire Júnior, destacou o conteúdo dos editais.
6: E esses 5 editais, eles têm muito de ações tipicamente educacionais voltadas para a inclusão na área de ciência, tecnologia, engenharia, mas tem algumas ações que são voltadas especificamente para a produção de mais conhecimento, conhecimento novo, conhecimento de qualidade sobre esses problemas que têm que ser enfrentados, tanto quanto os problemas de saúde pública, os problemas do petróleo, os problemas da agricultura e tantos outros.
5: Com inscrições abertas até 10 de agosto, a chamada pública Asas para o Futuro é voltada para a inserção de mulheres de 15 a 29 anos no mercado de trabalho. Já a segunda edição da chamada Atlânticas está com inscrições até 30 de setembro. E concederá bolsas no exterior para cientistas negras, indígenas, quilombolas e ciganas. Em outra vertente, o projeto Inspiração é destinado à formação de jovens negras na área da indústria da energia. O programa Lélia Gonçalves vai financiar pesquisas sobre desigualdades étnico-raciais. Também há um edital para fortalecer o Sistema Nacional de Promoção da Igualdade Racial. Serão desenvolvidos ainda projetos voltados para a rede de pesquisa em igualdade racial e para ações afirmativas do Instituto Rio Branco, com concessão de bolsas para pessoas negras candidatas aos concursos de ingresso na diplomacia. As informações

0: Ações completas e os editais estão em gov.br/CNPq. Reportagem Graziele Bezerra.
1: Estão abertas as inscrições para o edital BNDES Periferias Fortes Nordeste.
2: A iniciativa é voltada a organizações da sociedade civil que atuam em favelas e comunidades periféricas da região para atender a população que vive nesses locais.
3: O objetivo é fortalecer organizações da sociedade civil e coletivos ainda não formalizados que atuam em favelas e comunidades periféricas da região. Lançado em parceria com o Instituto Eclos, o edital vai selecionar 85 iniciativas nos estados de Alagoas, Bahia, Ceará, Paraíba, Pernambuco, Piauí, Rio Grande do Norte e Sergipe. As organizações selecionadas vão participar de uma jornada de desenvolvimento institucional executada pelo Instituto Eclos, com capacitações, mentorias especializadas, apoio à formalização e acesso a recursos financeiros de até R$100 mil, no caso das organizações de pequeno porte, e de até R$300 mil para as organizações de médio porte. É o que explica a chefe do Departamento de Inclusão Produtiva e Educação do BNDES, Celina Rangel Tura.
4: Vão receber recursos para desenvolver os projetos, os planos de negócio que vão ser construídos a partir dessa capacitação e mentoria. O recurso é livre para onde essa instituição entende que vai fortalecer institucionalmente a sua capacidade de executar melhores projetos, captar mais recursos, e aí são vários objetivos que a gente quer.
3: Podem participar do edital BNDES Periferias Fortes Nordeste, organizações sem fins lucrativos formalizadas e coletivos ainda não formalizados, desde que tenham um histórico comprovado de atuação em seus territórios. As iniciativas devem promover benefícios para populações de baixa renda, principalmente em áreas como geração de emprego e renda, educação, saúde, esporte e justiça, entre outras. As inscrições estão abertas até o dia 12 de agosto no site eclos.org/periferias-fortes. Atenção para como se escreve Eclos. E-K-L-O-O-S. Reportagem André de Barros Lima.
1: A Defesa Civil Nacional reconheceu a situação de emergência em mais 77 cidades atingidas por desastres.
2: Podem obter reconhecimentos cidades que sofreram com secas ou fortes chuvas.
5: A maior parte dos municípios teve emergência declarada por estiagem. Já Icatu, no Maranhão, e Goiânia, em Pernambuco, foram castigadas por fortes chuvas, enquanto Piau, em Minas Gerais, obteve o reconhecimento federal por queda de granizo. Cidades com reconhecimento federal de situação de emergência ou de estado de calamidade pública podem solicitar recursos ao Ministério da Integração e do Desenvolvimento Regional. A solicitação deve ser feita por meio do Sistema Integrado de Informações sobre Desastres. A Defesa Civil Nacional oferece uma série de cursos à distância para habilitar e qualificar agentes municipais e estaduais para o uso do sistema. Natália Koslick, para a Voz do Brasil.
1: Autorizada a realização de concursos públicos para a Receita Federal e o Banco Central.
2: Juntas, as seleções vão oferecer 316 vagas para cargos de nível médio e superior. São 146 vagas para a Receita e 170 para o Banco Central.
1: Os editais devem ser lançados em até 6 meses.
2: O prazo mínimo entre a publicação do edital e a aplicação da primeira prova é de 2 meses.
1: Essas foram as notícias do Governo do Brasil.
2: Uma realização da Secretaria de Comunicação Social da Presidência da República.
1: Com produção da Empresa Brasil de Comunicação.
2: Fique agora com as notícias do Poder Judiciário e do Congresso Nacional. Boa noite.
1: Uma boa noite e até amanhã.
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7: Você vai ouvir agora notícias do Poder Judiciário. tribunais devem prestar informações ao STF sobre pagamentos a magistrados.
8: STJ nega validade a testamento por e-mail sem assinatura e sem testemunhas.
7: Defeso eleitoral impõe limites a agentes públicos a 3 meses das eleições 2026.

0: Boa noite, eu sou o Arthur Filho.
1: E eu sou Walter Lima.
0: Tribunais de 6 estados e do Distrito Federal têm até 48 horas para prestar informações ao Supremo Tribunal Federal sobre pagamentos a magistrados.
1: As decisões foram tomadas em vários processos diferentes de relatoria dos ministros Alexandre de Moraes, Flávio Dino, Cristiano Zanin e Gilmar Mendes. Repórter Marcelo Della Libera.
2: No documento assinado nesta segunda-feira, os ministros determinaram que os presidentes dos tribunais de justiça do Distrito Federal, Goiás, Maranhão, Paraná, Rio de Janeiro, Rio Grande do Norte e Rondônia prestem informações detalhadas sobre os valores e verbas pagas a magistrados da ativa, aposentados e pensionistas nos meses de abril, maio, junho e julho deste ano, com a discriminação das verbas remuneratórias e indenizatórias. Também deverão encaminhar cópias das folhas de pagamento referentes a esse período. Nas 3 ações, os ministros citaram uma notícia divulgada pela imprensa nesta segunda-feira, segundo a qual alguns tribunais teriam autorizado pagamentos remuneratórios e indenizatórios em desacordo com os parâmetros definidos pelo Supremo. Diante dessas informações, a Corte determinou a adoção imediata de providências para verificar eventual descumprimento da própria decisão.
0: E-mail sem assinatura e sem testemunhas não pode ser reconhecido como testamento particular.
1: Essa conclusão é do STJ. Fátima Uchoa.
3: Um homem pediu a abertura, o registro e o cumprimento de suposto testamento contido em mensagem eletrônica programada para ser enviada 2 dias após a morte da remetente, que havia tirado a própria vida. No texto, ela manifestava o desejo de destinar aplicações financeiras a ele, amigo próximo, e parte dos recursos à entidade de caridade. A Justiça de São Paulo extinguiu o processo sem resolução do mérito. A terceira turma do STJ manteve essa decisão, considerando que, embora seja possível flexibilizar algumas formalidades dos testamentos particulares para preservar a vontade do testador, isso não é possível sem assinatura ou outro meio seguro que confirme a autoria e validade do documento. O relator foi o ministro Moura Ribeiro.
0: Defesa eleitoral impõe limites a agentes públicos.
1: As regras começam a valer faltando 3 meses para as eleições 2026. Mariana Fabri.
4: Entraram em vigor no último sábado, 4 de julho, as principais restrições destinadas a agentes públicos no chamado defesa eleitoral. As regras para a administração pública buscam assegurar a igualdade de oportunidades entre as candidaturas. Está proibido nomear, contratar, dispensar sem justa causa ou transferir servidores públicos, transferir voluntariamente recursos da União aos estados e dos estados aos municípios, fazer publicidade institucional e pronunciamentos em rede de rádio e TV, contratar shows para inauguração de obras e nem comparecer a essas inaugurações. Canais oficiais também precisam omitir nomes, imagens ou slogans de autoridades que estejam em campanha eleitoral. As regras completas estão em tse.jus.br.
0: Legislação e jurisprudência trabalhista buscam combater a discriminação contra trabalhadores que sofrem com o alcoolismo. Além de comprometer o desempenho profissional, a saúde física e mental, a doença pode resultar em dispensa discriminatória.
1: Embora a dependência possa evoluir de forma silenciosa, ela causa a diminuição da produtividade, faltas repetidas, sem justificativas, violência como assédio moral e agressões e aposentadoria precoce.
0: Quando a empresa tem conhecimento da condição, a demissão pode ser considerada discriminatória, de acordo com a súmula 443 do Tribunal Superior do Trabalho.
1: Só em 2025, dos mais de 522 mil processos julgados no TST, 3.641 foram sobre esta situação.
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0: A você, uma boa noite.
1: E até amanhã.
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6: Está no ar o Jornal do Senado.
7: Eu sou Paula Groba.
8: E eu sou Ricardo Nakaoka.
7: E este

0: São os destaques de hoje do Jornal do Senado, que começa agora.
1: Plenário analisa pena maior para violência sexual digital contra crianças.
0: Violência contra jornalistas nas eleições preocupa especialistas.
1: Prorrogadas MPs que tratam da taxa das blusinhas e de subsídios aos combustíveis.
0: Boa noite.
2: Boa noite.
0: Garantir mais recursos para ações voltadas à infância e à adolescência pode passar a ser uma prioridade no orçamento público.
1: A Comissão de Direitos Humanos do Senado aprovou um projeto que inclui políticas para crianças e adolescentes entre os investimentos obrigatórios das emendas de bancada estadual. Os detalhes com o repórter Rodrigo Rezende.
3: As emendas de bancadas estaduais são recursos do orçamento direcionados coletivamente por deputados e senadores de um mesmo estado para áreas consideradas prioritárias. A lei já prevê uma lista de setores preferenciais e um projeto da senadora Damaris Alves, do Republicanos do Distrito Federal, aprovado na Comissão de Direitos Humanos, inclui políticas públicas para crianças e adolescentes entre as urgências. O relator, senador Eduardo Girão, do Novo, do Ceará, foi favorável ao projeto. Ele teve seu relatório lido na CDH pelo senador astronauta Marcos Pontes, do PL de São Paulo.
4: Ao prever expressamente as políticas públicas direcionadas a crianças e adolescentes nas ações prioritárias das emendas de bancada estadual, a proposição corrige lacuna significativa e assegura a alocação de recursos indispensáveis à promoção da dignidade e desenvolvimento pleno desse grupo vulnerável.
3: O projeto segue para análise da Comissão de Assuntos Econômicos.
0: A proteção de direitos humanos de crianças e adolescentes também foi tema de um debate na comissão.
1: Os convidados discutiram medidas para aprimorar as políticas públicas voltadas à infância e à juventude. Repórter César Mendes.
5: No debate da Comissão de Direitos Humanos, Juliana de Souza Nunes, do Instituto Mãos Solidárias, que atua no Distrito Federal, contou um pouco da sua própria história de vítima de violência.
6: Eu fui abusada pelo meu padrasto. O delegado, ele me olhou e falou o seguinte para mim: você sabe que seu padrasto ele pode sair. Sabe o que eu senti naquele momento? Que não tinha proteção.
5: A senadora Damaris Alves, do Republicanos do Distrito Federal, revelou ter sido ela também vítima de violência infantil.
7: A violência que sofremos na infância, ela não nos define, são as nossas escolhas. Eu também sou sobrevivente da violência.
5: Para a juíza Cati do Prado, o maior desafio do Brasil na proteção de crianças e adolescentes é transformar o sistema normativo em direitos efetivamente vividos. Renato Godoy, do Instituto Alana, defendeu a aprovação do projeto da deputada Laura Carneiro, do PSD do Rio de Janeiro, que assegura o direito das crianças à natureza, em análise na Comissão de Meio Ambiente.
0: E o Senado pode dar um novo passo no combate à violência sexual contra crianças e adolescentes na internet. Os senadores analisam nesta terça-feira um projeto que endurece as penas para esses crimes, inclusive quando há uso de inteligência artificial, e cria novos instrumentos para acelerar as investigações.
1: Outro projeto em análise no plenário nesta semana amplia a divulgação do Ligue 180, canal de atendimento e denúncia de casos de violência contra a mulher. A reportagem é de Pedro Pincer.
8: O Senado pode votar esta semana uma proposta que prevê punições mais duras para a violência sexual digital contra crianças e adolescentes, inclusive nos casos em que é utilizada a inteligência artificial. A pena atual para quem adquire, possui ou armazena material com violência sexual é de 1 a 4 anos de reclusão e multa. O projeto aumenta essa punição para 3 a 6 anos de reclusão e multa. A senadora Damaris Alves, do Republicanos do Distrito Federal, deu mais detalhes.
7: Nós vamos dar com esse projeto poder aos policiais de retirar imediatamente essa live do ar. Nós vamos dar poder com esse projeto que o agente policial, o delegado, imediatamente haja na hora de identificar uma imagem no mundo online de abuso de violência sexual contra criança e adolescente.
8: Também pode ser votada a proposta que estabelece diretrizes para as atividades de inteligência no Brasil, definindo conceitos, funções e procedimentos para obtenção, análise e disseminação de informações. Outros itens na pauta da semana tratam da transferência automática do valor da pensão alimentícia diretamente para a conta do beneficiário ou do seu representante legal, da obrigatoriedade da divulgação do serviço telefônico de denúncias de violência contra a mulher, o Ligue 180, e de um acordo de coprodução cinematográfica entre Brasil e China.
0: E o presidente do Senado, Davi Alcolumbre, prorrogou por mais 60 dias a validade de duas medidas provisórias editadas pelo governo federal. Uma delas acaba com

0: imposto de importação sobre compras internacionais de até 50 dólares, conhecido como taxa das blusinhas.
1: A outra concede subvenções a produtores e importadores de combustíveis derivados de petróleo. Com a prorrogação, o Congresso terá até o fim de setembro para votar as duas propostas.
0: A segurança dos jornalistas na cobertura das eleições gerais de 2026 foi debatida no Conselho de Comunicação Social do Congresso.
1: A audiência destacou as medidas de proteção desses profissionais. Repórter Patrícia Oliveira.
2: Os participantes enfatizaram o ambiente hostil que marca a atuação da imprensa nesse período dentro e fora das redes sociais. Entre 2010 e 2022, ao menos 35 jornalistas foram assassinados no Brasil. O repórter Pedro Rafael Vilela destacou que nas coberturas eleitorais, muitas ameaças partem dos próprios políticos e assessores.
3: É retirar assuntos da agenda pública por meio da intimidação. Por isso que a violência contra jornalistas tem essa dimensão política, né? Ela busca restringir a circulação de informações de interesse coletivo.
2: Daniele Reis, do Observatório da Violência contra Jornalistas, detalhou o protocolo de recebimento de denúncias e investigação dos crimes.
4: Ele institui procedimentos de preservação de prova, inclusive as provas digitais, de escuta adequada, de sigilo das fontes, com vistas à redução da impunidade.
2: Para registrar violações à liberdade de imprensa, as denúncias podem ser enviadas diretamente pelos canais oficiais do Ministério da Justiça e Segurança Pública.
0: O senador Eduardo Girão, do Novo do Ceará, defendeu a revisão da legislação sobre as bets e medidas mais rígidas para conter a expansão das apostas. Segundo ele, o crescimento do setor tem provocado graves impactos sociais e econômicos e a proibição da atividade seria a forma mais eficaz de proteger a população.
1: Os impactos das apostas esportivas no Brasil foram debatidos em audiência pública conjunta das Comissões de Direitos Humanos e de Assuntos Sociais. De acordo com o parlamentar, o encontro reuniu representantes do governo, especialistas e entidades da sociedade civil para discutir medidas de enfrentamento aos prejuízos causados pelas bets.
5: Infelizmente, falta de aviso não foi. Nós votamos contra, somos minoria, mas temos que consertar. O Senado tem que consertar isso, no meu modo de entender, proibindo a jogatina, qualquer que seja, no nosso território nacional.
0: Já o senador Romário, do PL do Rio de Janeiro, defendeu por videoconferência a aprovação da PEC, que acaba com a escala de trabalho 6-1.
1: O parlamentar que acompanha a Copa do Mundo nos Estados Unidos disse que não se licenciou do mandato para poder votar a favor da proposta, caso ela entre na pauta do plenário do Senado.
0: Todos os anos, milhares de peregrinos percorrem a pé ou de bicicleta o caminho da fé em direção ao Santuário de Aparecida. Agora, esse percurso passa a ter reconhecimento oficial como roteiro turístico.
1: A lei sancionada pelo governo e de autoria do senador astronauta Marcos Pontes fortalece o turismo religioso, cultural e rural em mais de 70 cidades de Minas Gerais e São Paulo. Os detalhes com o repórter Henrique Nascimento.
6: O Caminho da Fé agora é reconhecido oficialmente como roteiro turístico. A rota reúne mais de 70 cidades de Minas Gerais e de São Paulo e tem como destino o Santuário Nacional de Nossa Senhora Aparecida, em Aparecida, no interior paulista. A lei teve origem em projeto do senador astronauta Marcos Pontes, do PL de São Paulo. Para ele, o reconhecimento pode atrair investimentos e melhorar a estrutura para os peregrinos.
7: Isso vai atrair investimentos para essas cidades, mais negócios, mais possibilidades de desenvolvimento. Nós vemos na Europa o caminho de Compostela e por que não a gente ter todo esse desenvolvimento no nosso país também.
6: O ramal principal começa em Águas da Prata, passa por cidades mineiras e paulistas e segue até Aparecida. Segundo a Polícia Rodoviária Federal, cerca de 39 mil romeiros passaram pela rodovia Presidente Dutra em 2025, no feriado de Nossa Senhora Aparecida.
1: Com edição de Paula Groba e trabalhos técnicos de João Lira, o Jornal do Senado fica por aqui. Acompanhe agora as notícias da Câmara dos Deputados. Boa noite.
0: Boa noite e até amanhã.
8: Jornal Câmara dos Deputados. avança a proposta sobre a adaptação de moradias às pessoas com deficiência.

0: Conexão aprova prioridade para cidades atingidas por eventos climáticos.
1: Deputados analisam criação de Força Nacional para o combate a desastres.
0: Boa noite. Projeto que institui agrupamento especial de bombeiros para combater catástrofes avança na Câmara. A repórter Maria Neves tem as informações.
2: A Comissão de Segurança Pública da Câmara aprovou o projeto do deputado Lúcio Moschini, de Rondônia, que institui uma Força Nacional Integrada de Combate a Emergências. Essa força será composta por bombeiros militares estaduais que deverão receber treinamento especializado para enfrentar qualquer tipo de desastre. Pelo texto aprovado, a Mobilização Nacional de Resposta Integrada em Desastres funcionará em regime de cooperação entre a União e os Estados. Assim como ocorre atualmente com a Força Nacional de Segurança Pública, a Unidade Especial de Bombeiros deverá ser acionada pelo governador do estado atingido pela catástrofe. A atuação do grupo também poderá ser solicitada por um ministro de Estado. Como explica Lúcio Moschini, o objetivo da proposta é equipar o país com um grupo de socorro treinado e com comando centralizado, capaz de dar respostas rápidas em casos de emergências.
3: Essa instituição, ela tem que ter CNPJ, ela tem que ter estrutura organizacional, ela tem que ter treinamento, tem que ter comandante e não precisa de fazer nenhum concurso. Basta que os estados se habilitem para fazer parte dessa Força Nacional, envie seus membros. Esses membros serão treinados dentro de uma instituição totalmente regulamentada, com hierarquia. E quando sim houver a necessidade, essa Força Nacional será acionada, vai tomar as providências necessárias de acordo com o desastre.
2: Ainda de acordo com o projeto aprovado, a gestão e o treinamento do grupo serão compartilhados entre os Ministérios da Integração, do Meio Ambiente e da Justiça e Segurança Pública. O financiamento virá de recursos do Fundo Nacional de Segurança Pública, do orçamento do Preve Fogo, que é o Centro Nacional de Prevenção e Combate aos incêndios florestais e do Sistema Nacional de Defesa Civil. Na Comissão de Segurança Pública, o relator, deputado delegado Bruno Lima, de São Paulo, promoveu pequenas mudanças no texto. Dentre elas, alterou o nome do Grupamento Especial de Bombeiros. O texto inicial previa Brigada de Mobilização Nacional. Foi o relator que propôs renomear o grupo para Mobilização Nacional de Resposta Integrada em Desastres. Segundo o delegado Bruno Lima, a alteração visa adequar a iniciativa à realidade federativa e ao Sistema Nacional de Proteção e Defesa Civil. O projeto ainda passará pela análise de 4 comissões da Câmara. Se aprovado, terá de passar também pelo Senado antes de virar lei. Da Rádio Câmara de Brasília, Maria Neves.
4: Meio Ambiente.
1: Comissão aprova a proposta que prioriza municípios atingidos por desastre climático em emendas de bancadas. Vamos saber mais sobre a matéria com a repórter Júlia Lopes.
5: A Comissão de Integração Nacional e Desenvolvimento Regional da Câmara dos Deputados aprovou o projeto de lei complementar que determina prioridade nas emendas de bancada estadual ao orçamento federal para os municípios atingidos por calamidades climáticas reconhecidas pela Defesa Civil Estadual nos últimos 5 anos. As emendas de bancada são destinadas a projetos estruturantes nos estados e no Distrito Federal. Pelo texto aprovado, os recursos poderão ser direcionados a obras de infraestrutura mais resilientes, com uso de tecnologias inovadoras, sistemas eficientes de drenagem, materiais mais duráveis e soluções de energia limpa, reduzindo os impactos de eventos climáticos extremos. O relator do projeto, o deputado Gabriel Nunes, do PSD da Bahia, destacou a importância da correta distribuição desses recursos para fortalecer os municípios mais vulneráveis.
6: Os municípios afetados com problemas climáticos têm diversos problemas para enfrentar. E, naturalmente, a celeridade dos recursos faz com que os prefeitos possam planejar, né, a reconstrução do seu município, possa fazer com que os recursos cheguem na ponta.

0: A proposta também ressalta que infraestruturas adaptadas às novas realidades climáticas ajudam a proteger vidas e patrimônios, além de atrair investimentos, gerar empregos e fortalecer o desenvolvimento local. Em janeiro deste ano, o Ministério da Integração e do Desenvolvimento Regional reconheceu a situação de emergência em 137 cidades afetadas por desastres, como estiagem, seca, vendavais, granizo, inundações e incêndios florestais. O Ministério lembra que municípios com reconhecimento federal de emergência ou calamidade pública podem solicitar recursos para ações de defesa civil por meio do Sistema Integrado de Informações sobre Desastres. A proposta altera a Lei Complementar 210 de 2024, que trata da apresentação e execução das emendas ao orçamento, e agora segue para análise na Comissão de Finanças e Tributação. Da Rádio Câmara de Brasília, Júlia Lopes.
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5: Ciência e tecnologia.
6: Helder Salomão, do PT do Espírito Santo, manifesta apoio ao projeto que proíbe as apostas esportivas online, conhecidas como bets. O parlamentar alega que esse tipo de jogo provoca endividamento, dependência psicológica e problemas de saúde mental.
7: Na avaliação de Helder Salomão, a regulamentação das plataformas digitais é um passo importante para combater práticas que prejudicam as famílias brasileiras. Para ele, a regulação das redes sociais não restringe a liberdade de expressão, mas coíbe o cometimento de crimes digitais.
6: Sargento Faur, do PL do Paraná, também critica as apostas online e ressalta que votou contra a proposta que regulamenta o setor. Segundo o parlamentar, as bets provocam o endividamento e prejuízos financeiros para muitas famílias brasileiras.
7: Sargento Faur alerta ainda para os riscos do jogo compulsivo. O deputado orienta pessoas com sinais de dependência a buscar ajuda profissional.
5: Educação.
6: Ranieri Paulino, do Republicanos, defende a criação da Universidade Federal do Brejo, com sede em Guarabira, na Paraíba. Segundo ele, a instituição atenderia uma demanda histórica da região e pode ampliar o acesso ao ensino superior público, além de impulsionar o desenvolvimento local.
7: Ranieri Paulino propõe ainda que o Hospital Regional Antônio Paulino Filho funcione como hospital-escola. Ele argumenta que a iniciativa contribui para qualificar o atendimento no SUS e ampliar a oferta de médicos e enfermeiros no interior da Paraíba.
5: Habitação.
6: A Comissão da Câmara aprova a proposta que prioriza a adaptação de moradias para pessoas com deficiência em programas habitacionais. A repórter Sofia Peçanha tem mais informações sobre a iniciativa.
8: A Comissão de Defesa dos Direitos das Pessoas com Deficiência aprovou o projeto que sugere moradias extras para pessoas com deficiência em caso de alta demanda em programas habitacionais. A proposta altera o Estatuto da Pessoa com Deficiência, que anteriormente priorizava a pessoa com deficiência ou seu responsável na aquisição de imóvel para moradia própria, sendo reservados no mínimo 3% das unidades habitacionais. O autor do projeto, o deputado Fausto Júnior, do União do Amazonas, entende que não se trata apenas do direito à moradia, mas sim do direito à moradia digna, ou seja, um lar que seja seguro, saudável, habitável e acessível em todos os aspectos. O projeto sugere que a alteração não modifica o percentual mínimo de 3% estabelecido por lei, já que cada programa habitacional apresenta demandas específicas. O texto alerta que o aumento desse percentual poderia gerar custos desnecessários aos entes federativos, sem garantir que todas as necessidades fossem efetivamente atendidas. Dessa forma, a medida propõe que, caso haja demanda superior ao mínimo estabelecido, o responsável pelo programa habitacional promova as adaptações necessárias em unidades já construídas ou em construção, garantindo assim que todas as pessoas com deficiência interessadas sejam atendidas. O deputado Duarte Júnior, do Maranhão, relator na comissão, reforçou que em relação a edificações multifamiliares, o estatuto já prevê que a pessoa com deficiência e seu responsável tenham acessibilidade garantida nas áreas de uso comum

0: e nas unidades habitacionais.
1: Garantir que essas construções sejam acessíveis. Mais recentemente, a gente aprovou algumas alterações no programa Minha Casa Minha Vida e um ponto que foi inserido foi exatamente esse, para que tivesse a certeza inequívoca de que essas construções fossem acessíveis e as pessoas com deficiência, no caso das moradias verticais, nos prédios, pudessem ter ali os primeiros andares, os térreos, priorização das pessoas com deficiência.
0: O direito à moradia é um direito social assegurado pela Constituição Federal e pela Declaração Universal dos Direitos Humanos da ONU, que abrange diversos fatores, como habitabilidade, acessibilidade, localização adequada, infraestrutura, dentre outros. Agora, o projeto que sugere moradias extras para pessoas com deficiência em caso de alta demanda em programas habitacionais segue para a Comissão de Constituição e Justiça. Da Rádio Câmara de Brasília, Sofia Peçanha.
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3: Votação.
2: Fernanda Melchiona, do PSOL do Rio Grande do Sul, critica parte da oposição por obstruir a votação do projeto que tipifica o crime de misoginia. A deputada considera que a medida é um instrumento de combate à violência e ao discurso de ódio contra as mulheres.
4: Fernanda Melchiona também cobra o avanço de outras pautas em tramitação no Congresso, como a instalação da CPMI sobre o Banco Master e a votação do projeto que prevê a redução da escala de trabalho. Para ela, essas propostas respondem a demandas relevantes da sociedade.
2: Ismael, do PL de Santa Catarina, manifesta preocupação com a proposta que cria o crime de misoginia. Na avaliação do deputado, a redação da proposta pode gerar interpretações amplas e afetar direitos como a liberdade de expressão religiosa, de consciência e de ensino.
4: Ismael defende, então, o fortalecimento das políticas de prevenção e enfrentamento à violência contra as mulheres, com ampliação da rede de acolhimento, capacitação de agentes públicos, produção de dados, apoio às vítimas e campanhas de conscientização.
2: Carla Dixon, do PL do Rio Grande do Norte, defende projeto que cria o auxílio financeiro mensal para mães atípicas. Na explicação da deputada, a medida oferece apoio financeiro às mães que deixam o trabalho para cuidar de filhos que exigem acompanhamento permanente.
4: Carla Dixon acrescenta que o benefício seria concedido independentemente do benefício de prestação continuada, o BPC. Para ela, a medida reconhece as dificuldades enfrentadas pelas famílias atípicas e amplia a rede de proteção a essas mães.
3: Transportes.
2: Carros com mais de 5 anos de fabricação poderão ser obrigados a passar por vistoria periódica. O repórter José Carlos Oliveira tem detalhes da proposta.
5: A Câmara dos Deputados analisa o projeto de lei que estabelece a vistoria veicular periódica para carros com mais de 5 anos de fabricação. Atualmente, essa vistoria é exigida apenas em ocasiões específicas, como durante a venda do veículo. A proposta consolida no Código de Trânsito Brasileiro várias regras que hoje estão dispersas em resoluções do CONTRAN, o Conselho Nacional de Trânsito. A vistoria passaria a integrar a verificação de itens de segurança com o controle de emissão de poluentes e ruídos. Também seria exigida em casos de recuperação de veículo roubado e suspeita de clonagem. A condução de veículo sem vistoria obrigatória ou com laudo de reprovação se tornaria infração grave na carteira de habilitação com multa de R$ 195,00 e retenção do carro até a regularização. A proposta é do deputado Fausto Pinato, que rebate algumas críticas que o texto recebeu nas redes sociais.
6: Quando eu propus esse projeto, a intenção nunca foi onerar o cidadão mais pobre ou mais rico. O problema é que eu mexi numa ferida sem querer, né? Ter um comércio de autopeça de carros mais velhos nisso e mexeu com pessoas realmente que estão ligadas ao crime organizado, principalmente na questão de autopeça e roubo de veículos. Então eu queria dizer ao cidadão. Aquele cidadão mais pobre não onera nada.
5: A proposta de vistoria periódica para veículos com mais de 5 anos de fabricação foi aprovada na Comissão de Viação e Transporte, com ajustes feitos pelo relator deputado Cezinha de Madureira, do PSD de São Paulo. O texto está em análise.

0: e agora na Comissão de Constituição e Justiça. Da Rádio Câmara de Brasília, José Carlos Oliveira.
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2: Justiça.
3: Projeto de Paulo Soares, do Podemos de São Paulo, endurece o combate à corrupção sistêmica. A proposta, segundo ele, prevê a responsabilização de agentes públicos e de pessoas envolvidas em esquemas de corrupção, com penas que podem chegar a 20 anos de prisão.
4: O parlamentar afirma que a iniciativa fortalece os mecanismos de transparência e fiscalização no poder público. Paulo Soares também defende a apuração de denúncias de corrupção e diz que pretende atuar no Congresso em defesa do combate aos desvios de recursos públicos.
3: Chico Alencar, do PSOL do Rio de Janeiro, sugere o endurecimento das regras sobre a guarda de dinheiro em espécie por agentes públicos. O deputado sustenta que valores elevados encontrados em operações policiais levantam suspeitas sobre a origem dos recursos.
4: Para Chico Alencar, a manutenção de grandes quantias de dinheiro em espécie, principalmente em períodos eleitorais, compromete a transparência da administração pública. Ele considera que a medida fortalece o combate à corrupção e aumenta a transparência na atuação de agentes públicos.
3: Otônio de Paula, do PSD do Rio de Janeiro, defende as investigações sobre supostos recursos do Banco Master destinados ao financiamento de um filme sobre Jair Bolsonaro. Ele diz que é necessário esclarecer a origem, a destinação e a aplicação dos valores envolvidos.
4: Otônio de Paula reforça que as investigações devem alcançar todos os agentes políticos, independentemente de posicionamento ideológico. Ele também manifesta confiança na condução do caso pelo ministro André Mendonça e defende a transparência na apuração dos fatos.
2: Segurança Pública.
3: Messias Donato, do União do Espírito Santo, defende o enquadramento das facções criminosas, como o PCC e o Comando Vermelho, como organizações terroristas, frente à decisão do governo estadunidense de sancionar cidadãos e empresas brasileiras ligadas a esses grupos.
4: Na opinião de Messias Donato, a medida é urgente para sufocar os negócios ilícitos dessas organizações no país. O congressista critica ainda a relutância do governo brasileiro em classificar como terrorismo as táticas de pânico e de submissão que esses grupos impõem à sociedade.
3: Termina agora o Jornal Câmara dos Deputados, produzido pela Rádio Câmara, com trabalhos técnicos de Everson Urani e apresentação de Val Monteiro e Márcio Aquiles Sardi. Uma boa noite para você.
4: Você fica com as notícias do Tribunal de Contas da União. Boa noite.
2: Minuto do TCU.
5: O Tribunal de Contas da União avaliou o serviço digital de seguro-desemprego para trabalhadores formais. 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O tribunal constatou que empregadores precisam inserir os mesmos dados no Empregador Web e no E-Social, duas plataformas do governo usadas para registrar informações trabalhistas. Essa duplicidade aumenta o risco de erros e pode dificultar o acesso de trabalhadores ao benefício. 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
3: 8:03.
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5: 8h23. 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
12: 8:38.
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10: 8h53.
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